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7: 4 e 1. 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
5: 5 e 2.
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5: Chega! Chega, seu papagaio desgramento! Bom dia, Chiquinho! O Chiquinho despertou, o galo cantou. O gato miou. O cachorro latiu,

0: E a vida é dura só pra quem é mole. Raul Setter aqui. Canta, Godofredo. 6 e 9. E tem gente que tem de tudo nesse mundo, mas não é nem por um segundo tão feliz que nem nós é. Mas enverga mais um quebra. Nossa. Dona Quirubina, bom dia, Dona Quirubina. Já tá preparando um cafezinho feito no fogão de lenha, passar no caldo de pano. Cadê a Dona Quirubina? Bom dia.
1: Bom dia.
0: Bom dia, Dona Zefa.
1: Bom dia.
0: Bom dia, Dona Nena.
1: Bom dia.
0: Bom dia, Dona Chiquinha Benzedeira.
1: Bom dia.
0: Dia, meu vizinho de cerca.
2: Bom dia, Castelo.
0: E o programa vai até às 8. Sempre com as melhores.
2: As melhores do passado.
0: A Ossete aqui. Modão sim, modinha nunca.
2: Esse é o lema.
0: Porque aqui nós não toma mel, aqui nós mastiga bem. Bom dia, boiadeiro. Bom dia, boiadeira. Firma no laço e vamos pra cima.
3: Bom dia.
4: Bom dia.
5: Bom dia.
2: Bom dia, Castelo.
0: Segura.
2: Castelo, segura essa emoção.
0: E vamos pegar descendo, porque subindo é contramão.
2: Acelera.
0: Nossa Senhora Aparecida, padroeira do Brasil, em nome da minha nação, te rogo para que cuides de mim, da minha família, dos meus ouvintes e dos meus amigos. Peço que interceda junto a Deus nosso Pai, que nos atenda em nossas necessidades e se faça presente no lar e no coração de cada um de seus filhos. Não peço riqueza nem fortuna, apenas que não nos falte o necessário para vivermos com dignidade. Amém.

0: agradecendo a Deus por mais um dia, obrigado meu Deus por mais uma empreitada e sempre com a proteção da nossa mãezinha, Nossa Senhora Aparecida, estamos iniciando os nossos trabalhos ao vivo aqui na Aventura.
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0: Acordou meio desacursoado, desnorteado, desenxavido. Não tá muito entusiasmado, tá triste? Agora você vai ficar feliz. Tá sozinho, tá sozinha? Te faço companhia. Até às 8 aqui na Aventura.
2: Acelera.
0: O Terra Sertanejo.
2: Oh,
0: vem comigo. Bom dia. Moda no peito, se não eu deito.

0: o Zé Bento. Zé Bento. Irmãos Barbosa, nessa manhã de quinta-feira, bom dia pra você que tá levantando agora, tá se secando todo. Parece aquele lagarto verde que a gente vê no meio do asfalto, né? Aquele lagartão esticado. Eu já levantei, mas eu não acordei. 6:15, 6:15. Vamos levantar, gente. Levanta pra lavar os olhos. Não esquece de passar dedo desodorante no sovaco. Aí o senhor fala, no sovaco. Não esquece de passar desodorante no sovaco. É sovaco, jeito certo. O frescureto fala, não esqueça de passar desodorante no sovaco. O bruto fala, não esquece de passar desodorante no sovaco. Sovaco. Eita lasqueira no pé da goiabeira. O velho Bacião volta depois das eleições. Muita gente pergunta, cadê o velho Bacião? O velho Bacião tá se recuperando. Teve um contratempo aí, teve que fazer uma cirurgia simples. É hemorroida, né? Ele não gosta que fala, mas ele tava hemorroida inflamada. O frescureto fala inflamada. O bruto fala inflamada. Mas fala errado porque nós quer. Estudado nós é. Nós é do mato, mas nós entende. 6:16. Tamo aqui quebrado, moído, mas tamo ao vivo. Ao vivo. Ai, ai. Você que tá levantando agora, bom dia. Você que tá no sítio, na fazenda, muito bom dia pra você que tá ouvindo a Metro FM, o seu celular que correu dentro dos radinhos de pilha. 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Firma na traia e vamos pra lida, porque se o gado morrer, o carrapato passa fome. Manda alô pra toda a corporação, toda a equipe da Polícia Militar, bom dia. Você que tá no batalhão, nas ruas, trabalhou a noite toda. Bombeiros, fica aqui o nosso respeito, nossa consideração, essa profissão tão importante e tão admirada. Bombeiros, GCM, você que é vigilante noturno, motorista de aplicativo, Uber, Greco, Car, Sevi. Bom dia. Manda alô pro Neto, lá da cidade de Barra Bonita. Alô, Neto, bom dia. O Vitinho, o Caio Fernandes, o Palito. Que é junto dos bons que a gente fica melhor. Kleber Jacomini. Alô, Kleber, bom dia, meu amigo. Seu Leonil, dona Cleusa. Muito obrigado pelo carinho da audiência. Sandro Alponte, lá em Barra Bonita. O Padeirinho, na cidade de Agudos. Bom dia, Padeirinho. Padeirinho acorda cedo, cedinho. Tinho Grava, Borebi. O Rodrigo, o Júlio César, o Zé da Égua de Pederneiras e o Zé da Égua de Pratânia. O Zé da Égua de Pratânia tá dando mais trabalho que porco sorte. Firma na traia aí, vamos pra lida. Se o gado morrer, o carrapato passa fome. Você que é profissional da saúde, enfermeiros, técnico de enfermagem, técnica de enfermagem, enfermeiros, enfermeiras, médicos, Hospital Nossa Senhora da Piedade, Nações Paulista, UPA, Unidade de Pronto Atendimento. Fica aqui meu respeito, minha consideração a toda a equipe da UPA, que me atenderam com maestria. Me atenderam muito bem atendido, maestria e com cuidado. Fizeram tudo pra salvar a minha vida, né? Tô aqui, ó. Então, minha gratidão eterna aos bombeiros que me socorreram, a UPA, que fez o primeiro atendimento, né? Na hora lá, já detectou o meu problema. Eu acordei, mas eu levantei, mas não acordei. Maestria, né? É, isso aí, com dedicação, afinco. Olha, tô falando difícil, hein?
1: Acelera.
0: Salvaram minha vida. Não vou esquecer nunca, claro. Não vou esquecer nunca. Fica aqui minha gratidão aos bombeiros, toda a equipe da UPA, do Hospital Nossa Senhora da Piedade, Polícia Militar, os bombeiros, né, que chegaram na hora.
1: Acelera.
0: Minha alma saiu do corpo, meu vizinho de cerca. Faz mais de um ano já. Quase recuperado. Quase 100%. 85%, pra quem tem 3% só, né? É de amargar. Tudo quebrado, moído, mas tô aqui. 6:21, 6:21. As pessoas que fizeram oração também, né? É que hoje eu sonhei que eu sonhei com o acidente, falei, eu tenho que falar no rádio. Agradecer a todas as pessoas que fizeram oração nas igrejas. Tem gente que fez até promessa. É verdade, tem promessa. Aí a gente vê, né? São nossos amigos, quem realmente se preocupa com a gente. Dona Madalena Bonalume, ela fez promessa, vai levar minha foto lá na Aparecida do Norte. Não tem dinheiro no mundo que pague isso, viu? Não tem dinheiro no mundo que paga. É um carinho que eu recebi que eu nunca esperava receber um carinho tão grande. Você que rezou, você que orou, né? Muito agradecido. Fica aqui minha gratidão eterna. Agora são 6:22. Pronto, falei. Já desabafei. Agora, mandar um abraço para você que é professor, você que é professora. Um beijo para as professoras. Um abraço para os professores. Hoje é dia do professor, né? Dia 15 de outubro. E eu lembro da Dona Fátima, né? Dona Fátima foi minha primeira professora. Ensinou a ler e escrever. Depois teve a Dona Tereza, Dona Sueli, Sueli Pacola, mãe do meu amigo Cássio. E tantos outros professores. Falar aqui, vou esquecer de algum. Seu Chico, saudou do seu Chico. O tempo da escola era bruto mesmo, o tempo que eu ia pra escola. Minha nossa, levar puxando de orelha. Até croque eu levava. Mas aprendi, né? A escola que a gente. A escola não educa ninguém. Educação tem em casa. Eduque seu filho. A função do professor é ensinar. Ensina. As matérias que, né, física, matemática, minha nossa, português. No meu tempo, na minha época, eu caminhava, andava 14 quilômetros para poder estudar e minha mochila era um saco de arroz. É verdade. O professor, ele não educa ninguém. Educação tem que ter em casa, recebe em casa. Agora, professor ensina, não educa. Então tem que dar educação pro seu filho, pra ele respeitar sempre o professor. Professor, o moleque vai lá, desgramento, filho de uma égua. Mas eles vão tocar menino sapeca com o Teodoro Sampaio. Vai lá. e responde o professor, maltrata o professor. E o pai ainda vai reclamar que o professor chamou a atenção. Você tá criando um bandidinho. Não pode, você tem que educar seu filho, falar, não, dá uma pizza. Apanhava na minha época com vara de marmelo. Hoje em dia, se bateu no filho, você tá na roda, vai chamar a polícia. Chamar a polícia. É molecada. Dá mais trabalho que porco sorto. O professor sofre. O Marquinho, que é pirueiro, Marquinho tá gravando um áudio aqui. Alô, Marquinho. Marquinho, que é pirueiro também, falou que tem umas crianças que dá mais trabalho que porco sorto. Mandar um alô pro Júlio César Bueno, lá de São Manuel. O Rodrigo também tá ouvindo. Hoje eu tô falando mais que o homem do saco, hein? O Rodrigo, bom dia. Geraldo Jordan. Alô, Geraldo, bom dia. Zé Prandini. Seu João, lá da cidade de Boracéia. A Helena, Mariana. A dona Hilda tá sempre brava, né? Tem sempre brava. A dona Hilda, lá de Pratânia. Olha aquela voz da manhã. Dá até medo. Essa é brava, hein?
2: Tu, bom dia, Castelo.
0: Bom dia.
2: Tudo de bom pra você aí? Viu? Faz um favor pra mim.
0: Faço.
2: Toca Tonico Tinoco de Tibana. Beleza? Beleza? Tamo junto. Tudo de bom pra vocês aí. Adoro seu programa.
0: Muito agradecido. E Tibana? Vem que agradeço a senhora. Que música que é?
2: Tudo de bom dia, Castelo.
0: Bom dia.
2: Tudo de bom pra você
0: eu
2: aí.
0: Também.
2: Viu? Faz um favor pra mim.
0: Yeah.
2: Toca Tonico Tinoco de Tibana. Beleza?
0: Itibana.
2: Beleza? Tamo junto. Tudo de bom pra vocês aí. Adoro seu programa.
0: Muito agradecido. Paulão, Paulo Carvalho. Paulão da Companhia das Tintas. Quem tá me ouvindo também? É o Lucas Assis. Alô, Lucas, bom dia. O Mário Leonel. O Tiaguinho Rodrigues, meu grande amigo Tiaguinho Rodrigues. Ô, parceiro, obrigado pelas palavras aí, viu? Agradeço muito. Meu amigo Fernando Santana. Fernando Santana, que é mais simples que painel de jipe. Fernando que canta com o Nino. Grande violeiro, catireiro. Vamos tocar essa música, catireiro. Vou lembrando das músicas e vou falando, né? Catireiro. Cacique Pajé. Fernando Santana, que é parceiro do Nino. Nino e Fernando. Fernando e Nino. Nino e Fernando. Fernando e Nino. O Fernando Santana, ele toca uma viola que é um absurdo. O maior violeiro que eu conheci, depois do Tião Carreiro, é o Fernando Santana. E não tô exagerando, não, hein? Eu nunca vi ninguém tocar viola igual o Fernando. Fernando Santana. Mas primeiro é o Tião Carreiro, depois o Fernando. O Fernando Santana. O Tião Carreiro ninguém consegue superar, não é verdade? Então pedi pra tocar uma música, eu encerrei o programa ontem. A música do Juliano César. Silêncio no Rodeio. É a música do show do Zé do Prato. Silêncio no Rodeio. Essa música aqui é pra Orvael Zói. Silêncio. Dona Hilda, manda outra mensagem aqui pra rádio que eu não consegui encontrar a música que a senhora pediu. Por favor. Do Tonico Tinoco. Eu não entendi o que o senhor falou. Não entendi o que o senhor falou. O Valdeci também tá ouvindo. O Valdeci é do Sítio Caçador lá na região de Buribi, tá ouvindo?
3: Bom dia, Castelo. Bom dia aos ouvintes da Aventura FM. Uma quinta-feira abençoada, em nome de Jesus. É o Valdeci do Sítio Caçador Buribi.
0: Meu vizinho.
3: Tudo certo aí, meu vizinho.
0: Do lado esquerdo. Lado
3: aqui
0: esquerdo.
3: Continua daquele jeito, mata alto pra carpi, baixo pra roçar e tá encharcado pra queimar. Vamos por cá na lida. Se der, toca pra nós aí, Pardinho e Pardal. O rei dos delegados. Firma na traia, vamos pra lida, que se o gado morrer, o carrapato passa fome. Nós vamos pegar descendo, que subindo é contramão. Um forte abraço aí, Castelo. Uma ótima quinta-feira. Fica com Deus. Tchau, obrigado.
0: Forte abraço, meu vizinho de cerca. Lá, meu vizinho de cerca do lado direito, André Pacola, também tá ouvindo. Lá na região do Rio Claro. Bom dia, André Pacola. O Zecão da Araucária, do lado esquerdo.
4: Bom dia, Castelo.
0: Bom dia.
4: Estamos aqui na lida já.
0: Nós
4: estamos curtindo o seu programa aí, tá?
0: Muito agradecido.
4: Um abraço pra todos. Meu amigo Bicão, lá do Núcleo.
0: Bicão.
4: Ontem estive lá, depois de muito tempo, pra revê-lo. Grande amigo nosso. Abração. Abraço, Castelo. Toca uns modão bom aí pra nós.
0: Vou tocar aquela música também agora. Depois de muito tempo acordado, já cansado de tanto sofrer, essa noite dormi um pouquinho, sonhei com você. Ai, ai, ai, ai, ai. Marquinho de Murimi também tá ouvindo. Chique.
5: Bom dia, Castelo.
0: Bom dia, meu amigo.
5: Como é que você tá?
0: Ah, tá tudo certo, mas nada resolvido.
5: Ô, Castelo, Deus é bom demais, hein?
0: Agora você falou tudo.
5: Ô, meu irmão, toca modão pra nós aí. Claro. Quero oferecer aos amigos do Rachinha. Pro Jonas, pro Pepe, pro Tenor, pro Borginha, Capitão Torres, pro Quemal, Professor Celso, Gilson Pascolati, pro Beneguete.
0: Beneguete.
5: Pro meu compadre Fernando.
0: Fernando Santana.
5: Pro Gilson Tempestade.
0: O homem.
5: O homem é mestre, hein?
0: É mestre.
5: Pro Odair Guilherme, lá da NT Canas. Pro Zé Carlos, pro Dodô, pro Dona Jacaré.
0: O Jacaré de Teta.
5: Pro Sardinha, pro Zé Vaqueiro. Aos amigos aqui de Borebi.
0: Quem que é?
5: Pro Justino João Beiçada. Pro Valdinei.
0: Zói Verde.
5: Pro seu Sidney.
0: E o Zói Verde.
5: Pra Dona Luzia. Pro Zulão. Pra Dona Nena. Pra Fatinha, pro Piolim. Pro Rômulo, que tá se aprontando pra ir pra escola. Pra Francine da
0: Farmácia.
5: A melhor farmácia de Borebi. Pro Osni. Pro Lúcio Cunha. Pro Júnior, lá da Tapera Queimada. Pro seu Zé Rondina, por quê?
0: Aqui não!
5: Castelo, aqui o PD5.
0: Eita, mano! Será que você não esqueceu de ninguém, não, Marquinho? Será que você esqueceu de ninguém, não? A Mércia também tá ouvindo. Alô, Mércia. Bom dia, Marquinha. Mais simples que Pariel de Jeep. A dona Mércia pediu Rastro na Areia. Vou colocar essa música aqui, porque eu também, eu falava, faz tempo que eu não toco Rastro na Areia, né? É bom da boa. Rastro na Areia. Eu tô falando mais que o nome do saco hoje. Alô, Germano. O Germano tá lá em Bauru ouvindo a Aventura.
6: Bom dia, Castelo. Bom dia, Aventura. Zé Rondino de Buriti.
0: Zé Ronilda.
6: Queria ver a música, o Tracinha. Oferecer pra Irene, pra Fátima, pro Júnior da Tapera, Marizão da Saúde e Marquinhos Pirueiro. Obrigado.
0: Tchau, obrigado. Forte abraço. César Jordão também tá ouvindo. Agora eu vou. Firma na traia. E vamos pra lida, porque se o gado morrer, é carrapato passa fora.
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0: Cacique pajé, caçador, pescador e catireiro. É pescador e catireiro, cacique pajé, pardinho e pardal, rei dos delegados. Flávio Vagula tá levantando agora. Bom dia, Flávio. Vamos pra lida, parceiro. Agricultura São Domingos. São Domingos? Flávio Vagula. Acabou pro bom demais da conta. O Jaime Mexicano também tá ouvindo. Alô, Mexicano. O Jaime Mexicano gravou um áudio.
1: Bom dia, Castelo. Bom dia, Maricota. Bom dia, velho Bastião. Castelo, se der, toca pra nós aí. O jogo da Douradinha aí, Erivelinha. E oferece a todos os ouvintes aí, da 90.1 aí. E pra toda a sua equipe, viu? E uma ótima quinta-feira aí. Tchau, obrigado.
0: Tchau, obrigado. Dona Hilda. Dona Hilda gravou outro áudio, vamos escutar. Você entende agora o nome da música, porque eu não compreendi.
2: O Castelo, então faz um favor, toca o Carnalinho Prisioneiro.
0: Beleza? Ah, sim, vou tocar.
2: Se não tiver pra tocar Coitibano, toca Canarinho Prisioneiro, tá bom? Valeu, obrigadão.
0: Canarinho Prisioneiro, é a próxima já. É a próxima. Canarinho Prisioneiro. Dona Hilda, lá de Pratânia. Dorizete Milani.
3: Bom dia, Castelo. Bom dia, Bastião. Bom dia, Maricota. José Fernandes. Manda uma dobra pra nós aí. Ótima quinta toda. Tchau, obrigado.
0: Tchau, obrigado. Paulo Piva também tá ouvindo lá na cidade de Jaú. Forte abraço.
4: Bom dia, Castelo. Castelo. Manda uma modão aqui pra tu vir. Da minha cidade, Curando Macatuba.
0: Tecnocana.
4: Pro Toninho. Pro Marcão. Pro Ditão.
0: Ditão.
4: Pro Barba. Pro Matheus, pro Ribeiro, todos os ouvintes, tchau, obrigado.
0: Tchau, obrigado.
5: Bom dia, Castelo, bom dia, Aventura.
0: Bom dia.
5: Castelo, a Irene Boribi.
0: Bom dia, Irene.
5: Com aquela música pra mim, de Léo Canhoto, meu velho pai.
0: Meu velho pai.
5: Oferecer pro Zé Rondino. Pra minha família de Agudo, pra Fátima. Pra todos que estão ouvindo aqui de Boribi. E pra vocês, tchau, obrigado.
0: Tchau, obrigado, tchau, obrigado. Vamos tocar. Firma na traia e vamos pra lida, porque se o gado morrer, o carrapato passa fome. Eita lasqueira no pé da goiabeira. O Alessandro da Greco Car tá ouvindo. Forte abraço, meu amigo. Tamo junto. A Simone. Alô, Simone, bom dia. A Helena, lá de Barra Bonita. Minha querida cidade de Barra Bonita, cidade de simpatia, lá que eu comecei a trabalhar no rádio, viu? Minha mãe falava, estuda, menino, estuda, estuda. Eu entendia, estúdio, estúdio, estúdio. E com 16, 17 anos, eu já fui pra Barra Bonita, comecei lá na rádio emissora da Barra. Quem me ensinou tudo que eu sei no rádio foi o saudoso. Saudoso José Otávio Bola, Tavinho Bola. Lá eu conheci o Elvio Giliotti, o Márcio Aguiar, o Sidney Casagrande, o Lincoln Augusto, que é meu irmãozinho. Grande comunicador, começamos juntos, eu e o Lincoln, o Lincão.
6: Bom dia, Castelo. Tá tudo bem?
0: Graças a Deus.
6: Ô, Castelo, toca aí a Casa de Caboclo com o Rick Renner. É o Zé Trovão.
0: Zé beleza? Trovão, bom dia, Zé Trovão.
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0: democracia.
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1: De volta. Já estamos de volta, ao vivo, nessa manhã de quinta-feira. Levanta pra lavar os olhos. Eita lasqueira. 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
1: Essa aqui vai pra loira cheirosa. Bom castelo. A loira da caminhonete. Acelera. 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
1: A Duda também tá ouvindo, lá na cidade de João, é patroa do meu grande amigo Vitinho. A Duda é patroa do Vitinho. Vitinho tá dando mais trabalho que porco sorte. A última namorada largou dele, porque ele cobrava metade do aluguel. Você deve estar falando assim, ah, não tem, e daí, né? Que cobrava metade do aluguel. Só que ela descobriu que a casa era dele. Você acha que picaretão? 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

0: com você, milionário José Rico. Eita lasqueira no Peraguaiabeira.
1: Cristiano Castelhano, o Castelo.
0: Vem comigo.
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0: 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Alô, dona Hilda, bom dia. Marinho prisioneiro.
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15: Seguir pra casa.
16: Ok. Iniciando rota. Detectado risco de assalto a 200 metros. Recalculando a rota. Risco de roubo de celular adiante. Recalculando rota. Atenção. Risco de agressão sexual logo à frente. 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

0: dia. Este é o Terra Sertaneja.
1: Já sou moça, tio Cris.
2: 7:25, então obedeça.

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0: Ai, ai, ai, ai, ai, ai, ai, ai. Zezé de Camargo, Luciano, Pão de Mel. Teve ainda o grande mestre, o saudoso Tião Carreiro, Tião Carreiro e Pardinho, Boiada Cuiabana, Meu Velho Pai, Léo Caetano e Robertinho, Juliano César, Silêncio no Rodeio, Casa de Caboclo, Rick Renner, gasta a sua internet comigo.
1: Bom dia, Castelo, aqui quem fala é o Xaxá.
0: Oi, Xaxá.
1: Eu gostaria de ouvir uma música, pra oferecer pra todos que estão na sintonia, pra vocês da rádio, e pra todos os veteranos do Clube Atlético Mirama, a música do Gino e Geno, ofereço aí pra todos aí também da Usina Barra Grande. Um abraço.
0: Forte abraço.
1: Tchau, obrigado.
0: Tchau, obrigado. Mauri também tá ouvindo, meu grande amigo Mauri. Lá nos bombeiros, Corpo de Bombeiros, Udu, Moreto, muito bom dia pra vocês aí, viu? Mandar um alô pro Fabiano Estopa, acabou com o bando demais da conta, mais simples que painel de Jeep. Firma na traia e vamos pra lida, porque se o gado morrer, o carrapato passa fome. Acelera, acelera. O Sete aqui, manda alô pro Lincoln Augusto, grande comunicador, meu grande amigo, meu irmãozinho, Lincoln Augusto, tá chegando, Barra Bonita, Lençóis, fazendo trecho, forte abraço, Lincão, a Mariana, a Júlia, porque é junto dos bons que a gente fica bem, ó. Acelera. Eu vou lá, mas já volto.
2: Até breve, calma.
0: Não sai daí não, meu vizinho, senhor.
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0: E já estamos de volta ao vivo nessa manhã, manhã de quinta-feira. Bom dia. 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

0: Saudade da minha terra, Belmonte e Amaraí. Teodoro Sampaio, menino sapeca. Rastros na areia do Duque Dalvan. Cesare Camargo, Luciano, boiada. Pão de mel e boiada cuiabana com Tião Carreiro e Pardinho. Teve meu velho pai com Léo Canhoto e Robertinho, meu velho pai, boiada cuiabana com Tião Carreiro e Pardinho. Grande mestre, um saudoso Tião Carreiro. A Priscila Beltramin tá ouvindo. Sidão do Caju, alô Sidão, forte abraço, meu irmão, tamo junto. Mandar um alô pro Caio Fernandes. O Palito, que tá dando mais trabalho que professor. Firma na traia e vamos pra lida. Agora são 7h45, bom dia. 7h45, vamos pra lida, porque se o gado morrer, o carrapato passa fome.
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1: E já estamos de volta. Ao vivo, nessa manhã de quinta-feira. Bom dia pra você que tá levantando agora. Bom dia. Dia, meu vizinho, sir. Bom dia. Estamos encerrando os nossos trabalhos, agradecendo mais uma vez o carinho da sua audiência.
3: Cristiano Castelhano, o furacão do Centro-Oeste Paulista.
1: Segura.
3: Castelo, segura essa emoção.
1: E vamos pegar descendo, porque subindo é contramão. Abençoada manhã. Fica com Deus. E tchau, obrigado.

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14: 8:08 na sua manhã, ZYM936, Rádio Ventura FM 90.1, Lençóis, São Paulo.
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14: Super quinta pra você. Semana foi curtinha, já é quinta-feira.
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14: Poxa, não deu pra fazer nada essa semana e já tá acabando. Quinta-feira, 15 de outubro de 2026. Isso por conta do feriadão, né? Vocês começaram todo na terça. 8:09 o Manhã já começou. Tem Luan Santana e Léo Foguete abrindo a edição dessa super quinta. Bom dia.

0: pro seu signo por aqui, hein? Olha, vamos começar com quem é de Áries? Áries, seguinte, você começa o dia esbanjando otimismo. O seu lado aventureiro somado a uma dose extra de sorte ajuda a movimentar o dia e tudo se resolve de maneira mais fácil do que você estava esperando, viu? O número hoje é o 15 e a cor é o azul.
1: Touro, aproveite as ótimas energias do dia para fazer mudanças que vinha adiando na vida profissional. Mas o seu lado intuitivo vai dar um show e vale tirar um tempinho para repensar algumas coisas e fazer os ajustes

0: seus amigos deixa tudo mais leve e divertido. O número pra hoje é o 16 e a cor é o magenta.
1: Câncer, pode se preparar pra ralar dobrado hoje. A boa notícia é que sobra foco para correr atrás dos seus interesses e a sua produtividade tem tudo pra crescer. No final da tarde, as estrelas sinalizam boas energias pra engordar o bolso. Número 10, cor amarelo.
0: E daqui a pouco a gente volta com mais previsões pro seu horóscopo aqui no Bom Astral. Pra quem é leão, virgem, libra e escorpião.
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1: Bora que tem mais previsões pra hoje.
2: Vamos lá, Cido. Chegou a vez de Leão, a sua vez.
1: Uhum.
2: Leãozinho, a sorte vai sorrir pro seu lado e tudo indica que pode se sair bem em jogo ou aposta. Olha, sobra pique e criatividade pra colocar as mãos na massa, ainda mais em tarefas ligadas ao ensino, crianças ou pessoas mais novas. O número hoje é o 50 e a cor violeta.
1: Virgem, o dia conta com as melhores vibes para tudo que envolva casa ou família. É hora de resolver as tarefas do dia a dia, fazer algumas mudanças e jogar fora tudo que estava ocupando espaço. Deixe as boas energias circularem. Número 6, cor verde.
2: Agora você, Libra. Librinhas, estrelas destacam seu lado comunicativo e animado. Aproveite para colocar a conversa em dia com os amigos, conhecer gente nova, circular por aí e curtir os momentos descontraídos. Você pode se destacar em tudo que envolva comunicação. O número hoje é o 18 e a cor vermelho.
1: Escorpião, se depender dos astros, você pode ter muitas conquistas envolvendo dinheiro. É um bom momento para negociar aumento, buscar uma posição melhor em outra empresa e até algumas comprinhas. Número 38, cor verde.
2: E daqui a pouco a gente volta, hein, Cido? Com as últimas previsões pro seu horóscopo aqui no Bom Astral. Pra quem é Sagitário, Capricórnio, Aquário e Peixes.
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12: Ventura, são 8h35 na nossa quinta-feira.
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12: O manhã de volta.
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12: Pronto, vamos lá pro nosso WhatsApp para receber, para celebrar, para brindar chegada sempre dos nossos ouvintes. São os nossos visitantes mais ilustres, né? É a nossa galera, é a nossa turma, é a nossa família. Nós e vocês aí, na sintonia. Super quinta-feira. E tá assim, né, gente? A hora que você menos imagina que não vai ter chuva, de repente ela vem e vem e não vai mais. Parece que não quer mais ir embora. Ontem eu não imaginava que fosse chover. Não estava indicando, a gente até abordava isso aqui de manhã, né? Chegou depois do almoço, o tempo muda, começa a chover, vai o dia todo, o resto do dia, a noite. E coisa, como estão dizendo aí, de onde vem tanta água? Interessante, né? Deixa eu dar uma olhada aqui, então, na temperatura. Já nessa manhã de quinta-feira, eu falei que a semana estava curtinha? Olha aí, já é quinta-feira. Bora buscar aqui no nosso aplicativo. Cadê? Ele nunca aparece. Agora, tá aqui. Pronto, nublado. Sem nós, que vem mais chuva por aí. São Paulo ontem, a capital, um transtorno. Aqueles túneis, aquela galeria de túneis completamente alagados. Veículos submersos, um transtorno, um sofrimento daquela gente dos paulistanos, bem na hora do rush, bem na hora de voltar para casa. Né? A água invadiu aqueles túneis, acessos importantes para todas as zonas de São Paulo, zona norte, zona sul, zona oeste, região metropolitana. Meu Deus do céu, é muita água. E aqui no interior não está sendo diferente. Bom, tá indicando que tá nublado, tá calor, 19 graus nesse momento, a máxima não passa de 28, então certeza que vem mais chuva, é mais água por aí. Né? O pessoal tá dizendo, eu não aguento mais chuva. Esse ano foi bom de frio, né? Achei que fez bastante frio esse ano e chuva, então nem se fala, bom de chuva também. deu pra encharcar bem o chão, né? Se começar a cavar aí, ó, levar uns 200 metros abaixo, tem água, né? Tá acumulado ali. Então, gente, tem gente dizendo que de chuva já é mais que suficiente. 8h38. Bom, vamos lá. Quinta-feira tá legal, tá bom aí? Hoje é 15 de outubro de 2026. Eu sou o Márcio. Que honra, que legal tá com você mais essa manhã. Melhor ainda olhar no WhatsApp, saber que você tá aí, é, já deixando o seu recado, a sua mensagem, tá com a gente aqui no Manhã Aventura pelo 3264-9090. Já é quinta-feira, ó, tem filme bom no cinema. Tem filme bom, sessão legal, né? Pra você com acompanhante, teus ingressos, tá? Estão por aqui. 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E manda recado, quero saber onde você tá. São 8h39, tem café por aí ainda? Tem. Todo mundo animado por aí? Empate, pisando firme aí. Hein, seu Mauri? Sofreu ontem, Mauri? É, pro fim, seu Palmeiras ainda ganhou. Já tá com a... Já avançou lá pra final praticamente o Verdão. Boa vitória no Maracanã, fora de casa, pela Libertadores, hein? 2-1, grande jogo. Palmeiras resistiu bem e saiu vitorioso. Já tá na final, Verdão. Mônica também tá curtindo, Mônica. Beijo pra todos aí da Rondon, né? A Priscila também, dona Priscila. Ótima manhã pra galera do Júlio Ferrari aí também. O Railton. Railton chegou por aqui, já pra curtir, você viu, seu Railton? Palmeiras tá chegando, já tá na final praticamente da Libertadores. Acho que vai repetir a final do ano passado, né? Entre Flamengo e Palmeiras, com certeza. Marcos Paçoca também, tá tudo certo aí, queridão? Faltam 20 para 9. Quem mais aqui te vê? Júlia, bom dia, dona Júlia. Boa quinta-feira aí, dona Orides da Secap. Tem café quentinho por aí ainda, dona Orides? Tudo legal por aí, minha querida? Quem mais aqui? Deixa eu ver, Simone também, né, Simone? Trabalhando, já curtindo a programação. Então, bora aproveitar que a semana já tá acabando. Você tá querendo final de semana já? Poxa vida! Final de semana anterior foi de feriadão, você passeou, você descansou, você dormiu pra caramba, né? Você já tá pensando em outro final de semana, já tá pertinho. Faltam 20 para 9, promoção quinta no cinema, tá a fim de ingressos, é só mandar. Aí o WhatsApp para concorrer, 3264-9090. Renata também já chegou para curtir o Manhã. Bom, que bom que tá todo mundo aqui, 90.1, nosso point para essa quinta-feira. Legal demais ter essa família unida e a família Ventura. Confere, faltam 19 para as 9. Canta, Gustavo Lima.

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1: Bora pras últimas de hoje, Kelzinha.
2: Vamos lá, Cida, as últimas de hoje. Começando com Sagitário. Sagita, você conta com disposição e boas ideias para cuidar dos seus interesses hoje. Viagem, passeio ou até aquela fezinha à noite contam com good vibes. Pela manhã fica mais fácil abrir novas portas com um bom papo, fazer contatos profissionais e até firmar uma nova parceria. Seu número hoje é o 55 e a cor dourado.
1: E você, Capricórnio, sua intuição estará afiadíssima. E você pode farejar uma cilada a quilômetros de distância. Cuidar das tarefas de rotina fica mais fácil se puder trabalhar de maneira isolada. A chance de entrar em uma grana legal que você não esperava. Número 42, cor preto.
2: Agora você, Aquário? Vou te contar, Aquário. É um bom dia para correr atrás dos seus sonhos. Com mais habilidade para reunir pessoas diferentes, melhorar a convivência com os colegas no trabalho, tudo vai ser mais fácil. Que tal dar aquele passo mais ousado na busca de um sonho ou projeto antigo, hein? O número hoje é 40 e a cor azul.
1: E pra encerrar, chegou sua vez, peixes. O céu envia vibes pra lá de positivas pra você movimentar a vida profissional, mas também é sinal de muito serviço pela frente, viu, Kezinha? Então coloque as mãos na massa. Logo cedo, agir nos bastidores pode aumentar as suas chances de conquistar uma promoção. Número 59, cor azul.
2: Então tá, essas foram as previsões de hoje pra você.
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É a nossa rádio, o nosso Manhã Aventura, edição dessa quinta com sol. Hoje é 15 de outubro de 2026. Novo Sozinho. Lançamento do Gustavo Mioto e Murilo Ruf. A gente aqui no nosso Manhã. Pronto, fechando a primeira parte do Manhã Aventura, então, dessa quinta-feira. São 9:01 e continua ainda Dailara, teve Luan Pereira e Edson Hudson, teve Pixote e ainda teve Gustavo Lima no primeiro bloco, na primeira sequência do Manhã Aventura. Ó, não esquece, tá ligado, tá ligada? Tá curtindo a gente? Tá onde? Que bairro você tá? Tá no Birama? Hein, Shirley? Curtindo a gente no Birama? Bem-vinda, querida. Bom dia aí. E mais aí? Oi, Célia, tá onde? No Ibaté. Bom dia, Ibaté. Do lado aí, Caju 1 e 2 também, a galera toda curtindo aí, o Jorge sempre ligado com a gente. Tem mais, o Davi também trabalhando, queridão, bom dia. Vila Rapc também, né? Dona Simone, bom café da manhã aí na Vila Rapc pra galera toda do Primavera. Beijo pra todo mundo aí. Quem mais? Na Secap também, todo mundo ligado. Nova Medina, todo mundo curtindo. Beijo pra todos do Irerê. Parque Santa Terezinha, aquele bairro novo lá. Eu fui naquele bairro e não sabia que existia aquele bairro aqui em Lençóis Paulista. Eu tô me deslocando pouco em Lençóis nos últimos tempos. Será que é a correria? É, Lençóis está crescendo, se expandindo e eu não conhecia aquele bairro. É, e acabei indo. Acabei passando naquele bairro. É, não, é um bairro aqui de Lençóis Paulista, exatamente, é novo, bairro novo. Tá bacana demais, aliás. Daqui lá, quantos quilômetros a gente, que distância tem daqui lá do centro até? É um Jardim Ivone, não é? Um Jardim Ivone, beijo pra todo mundo aí na sintonia. Se você sair daqui do centro agora, são 9:02, você vai chegar umas 11:15 lá, mais ou menos, umas 11:15. Antes do almoço você chega lá no Jardim Ivone, brincadeira. Beijo pra todos aí do Jardim Ivone, não conhecia, tá bacana demais, bem organizado. Só gente fina por lá. Quem mais? Grajaú, todo mundo ligado por aí, né? Dona Priscila também com a gente. Bela Vista. Village também. Todo mundo ligado aí. Quem mais? Fala aí os bairros aí. Quantos bairros tem Lençóis Paulista e todo mundo ouve? Deve ter mais de 160 bairros já, né? Coisa, rapaz. Cruzeiro. Dona Cruzeira Vera curtindo a gente na Cruzeiro. Beijo. São 9:03 e o centro da cidade mais do que nunca também junto com a gente. Ó, lembrando, quinta-feira é a promoção quinta no cinema, todo mundo vai pro cinema por conta da Aventura que tem ingressos, aquele montão, tem uma caixa cheia de ingressos pro cinema aqui. 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Depois do intervalo tem muito mais.

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10: 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São 99 já.
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10: 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Priscila Senna e Gustavo Lima. Doce Mel. Em 90.1.

0: no nosso Manhã São 9:12. 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

0: Pezinho na sexta, só penso na sexta, viu?
1: Tô vendo, viu,
0: Cido? É, só na sexta.
1: Só pensa naquilo também, né?
0: Ai, quero, tem jeito, né? O Cota Tudo está no ar, com uma energia muito positiva, pra dar uma cara toda especial na programação. Ela, a mulher mais bem

0: planeta.
1: Fala sério, por aqui tem as melhores fofocas, Cido.
0: Então, menininha, conta a primeira pra gente aí.
1: Vamos lá, gente, tô sabendo que Patrícia Bravanel, sim, herdeira Silvio Santos, tá aproveitando alguns dias de descanso em família na Itália.
0: Ah, né? Que delícia.
1: Pois é, a apresentadora do SBT compartilhou nas redes sociais, né, alguns registros da viagem ao lado da mãe, Iris Bravanel, e dos três filhos, Pedro, Gianni e Senor. Bom, a família passeou pela região da Toscana, visitou charmosas vilas italianas, né? Conheceu a famosa Torre Inclinada de Pisa. Agora, quem é que não tava nessa viagem que é em família? O marido de Patrícia Bravanel, né, gente?
0: Ah, não tava.
1: É, porque a gente sabe que
0: estão
1: rolando,
0: né,
1: uns rumores e que tá separando, né?
0: Esse rolê aí é da hora, hein? Ele perdeu, hein?
1: Perdeu, gente. Pô, Itália, né? Coisa
0: mil.
1: Que isso?
0: Eu tenho um sonho de conhecer lá, viu?
1: É mesmo?
0: É, dar um rolezinho nesse, assim, conhecer tudo, aqueles vinícolas, essas coisas assim.
1: Eu também sabia.
0: É, dar um rolê de carro, assim, atravessando a Itália, sabe esse lance?
1: Que
0: passando
1: legal.
0: Por um monte de lugar.
1: De Vespa, né? Eles têm umas motinhas lá.
0: Também, também. Não, e lá você pode pegar, alugar uma motona da hora mesmo,
1: da hora,
0: né?
1: Também,
0: e vai,
1: né,
0: tranquilo. Ixi, então assim, tem um planejamento que tá chegando aí, né?
1: Que
0: logo,
1: legal.
0: Logo, é 36 ou 38, mais ou menos assim. Acho
1: 2038?
0: Que... É, mais ou menos.
1: Que uma boa estimativa. Uma boa estimativa.
0: É?
1: Boa, boa. Tá. Será que você tá vivo até lá, Cido?
0: O quê? Eu preciso falar isso não, velho.
1: Perdão, perdão.
0: Eu vou até encerrar essa. Ó, oh, morreu o assunto.
1: Eita.
0: Morreu o assunto.
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0: É o nosso Manhã na sua quinta. Fica legal, gostosa, divertida. E já é quinta-feira também, né? Ed Brito e Samuel, Romance Rosa, 9:30. Já já tem parte ingressos à promoção quinta no cinema. Fica com a gente aí, eu volto já.
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2: Muito bem, chegamos agora ao resumo de Quem Ama Cuida pra hoje, né, Kel?
3: É isso aí, minha gente. Quer saber tudo que vai rolar? Vem com a gente. Então. Olha, nessa quinta-feira já sei que a Adriana vai contar pro Heitor como estava a relação do Arthur com a família antes da morte do pai, tá? Ela resolveu dar uma revelada aí. Será que ela tá começando a confiar no Heitor? Não sei. Sei que Carmita vai se desesperar quando Pedro revela que a Bruna foi diagnosticada com leucemia em Londres.
2: Eita, Lelê!
3: É. Bom, a Carmita vai obrigar a Bruna a assinar o divórcio. E Ulisses avisa a Fábia que se a Adriana for declarada a única herdeira de Arthur, o dinheiro da venda.

0: Adriana na casa dos amigos e o Pedro vai dizer a Adriana que desconfia de que a Pilar possa ter armado o tal atentado contra ele. E a Adriana vai contar para o Pedro que a Bruna assinou os documentos do divórcio.
1: Eita, Lili.
0: Bom, mas o Pedro, gente, tá preocupado com esse atentado, vai confrontar o Tom hoje.
1: É hoje, né?
0: É hoje.
1: Tá conturbada quinta-feira, hein?
0: Tá demais.
1: Boa.
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0: São 9:34, tem Zezé de Camargo e Pão da Lua, amigo das estrelas, em 90.1.

0: muito bem informado. O que que você tem agora, Kel?
1: Vamos lá, Cido, mais fofocas por aqui do jeitinho que a gente gosta. É, minha gente, será que a Shakira tá vivendo um novo romance, Cido?
0: Será?
1: É porque a cantora tá sendo apontada como a possível nova namorada do ex-jogador de basquete, Serge Ibaka.
0: Ah, é?
1: Eu não sei falar o nome dele, não.
0: Não, mas é o futuro namorado.
1: É, eu sei que ele fez carreira na NBA, né? É. E segundo um programa de televisão americano, os dois estariam se encontrando discretamente há alguns meses. E a Shakira estaria empolgada com a relação, tá?
0: Bom, se tá encontrando há alguns meses, meu, não é pra tomar um chá de vez em quando, né?
1: É.
0: Amiguinho,
1: eu acho que não.
0: Amiguinho no colo ali,
1: não,
0: né?
1: Toma um chá, toma um banho.
0: É, banho.
1: Toma algumas coisas.
0: É, ó, vem assistir um filme às 6 da tarde, só vai embora às 8 da manhã do outro dia.
1: Exatamente.
0: Né? Então, eu acho que tá rolando alguma coisa, hein?
1: Tô achando também. Aonde a fumaça, Cido?
0: Eu conheço uma funcionária da Shakira, ela tá no meu WhatsApp, vou perguntar pra ela, depois eu conto.
1: Você é fofoqueiro, hein?
0: Ok, ó, só te ajudando, né? Ah, eu não cuido da minha vida, tem que cuidar da vida de alguém,
1: tá,
0: né?
1: Tá certo. Então,
0: vambora.
1: Beijo.
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1: Hoje é quinta-feira, dia 15 de outubro. Vamos a partir de agora atualizando informações. E começamos por Lençóis Paulista. A Secretaria de Saúde do município iniciou em 2026 um trabalho contínuo de apoio especializado às equipes das unidades de saúde do município, com foco na qualificação do atendimento à população idosa. A iniciativa é conduzida pela gerontóloga Nádia Placidelli Ramos e pelo médico geriatra Dr. Henrique Orsi Bedola, que estão percorrendo as unidades para apresentar a proposta de trabalho, conhecer as necessidades de cada território e fortalecer o acompanhamento dos pacientes. As visitas fazem parte de implantação de uma estratégia conhecida como matriciamento em geriatria e gerontologia, que consiste no trabalho conjunto entre profissionais especializados e as equipes das unidades de saúde. Os encontros acontecem às quartas-feiras, com visitas às duas unidades de saúde por semana. O Centro de Atenção Psicossocial, o CAPS, também já recebeu a equipe. O trabalho está sendo desenvolvido em todas as unidades da rede, com planejamento de ações até o final de 2026 e continuidade prevista para 2027.
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3: Harry Styles abrindo Estúdio 901 do dia 15 de outubro de 2026. Feriado nacional. Parabéns aos professores.

conhecendo você, Yes It Was. 10h16, já tô preparando para daqui a pouco, depois do intervalo comercial, Patrícia Manuela, Mumuzinho, Tiaguinha, Adel, Zeneto e Cristiano também já tá na programação aqui, tem na grade Marcos Bellucci, Marília Mendonça, Henrique Juliano, 10h16. Não feriado nacional, como eu disse no início, mas feriado escolar hoje, né? É, em todas as escolas do país. Feliz dia dos professores, viu? Que ensina com amor aí, marca pra vida toda. Parabéns, viu, professor? Profissão bonita.

0: grande educador, né? Vocação, né? Que Deus abençoe cada professor aí, viu? Obrigado pela audiência sempre na nossa programação, professor que dedica a vida toda a ensinar a gente. Grande abraço para vocês, todas as nossas crianças municipais também, né? Todas as crianças de Lençóis Paulista, do estado, do Brasil. É isso aí, são 10h17 e as pessoas já estão mandando aqui um parabéns para os professores já na sua mensagem também, viu? Mande você também, alô, alô, você que tá curtindo a programação, bom dia. Quinta, hoje, 15 de outubro de 2026. Daqui a pouquinho a gente volta com mais música na programação da Aventura FM, com muito som, muita música para você. O pediu, tocou, que vai liberando daqui a pouco a sua participação para você fazer a programação pra gente também. Dá um tempinho, a gente volta já já com Chama o Samu.
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2: A família de Ozzy Osbourne estaria enfrentando uma crise após a morte do astro do rock. Segundo a revista britânica Hit, Sharon Osbourne e a filha Kelly estariam praticamente sem se falar, principalmente por divergências políticas. O distanciamento também envolveria outros membros da família. Kelly já revelou publicamente que rompeu os laços com a irmã Aimee e sua

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0: É, o Zap da Aventura já está aqui, né? Funcionando. Alô, Marquinhos, é contigo.
1: Bom dia, Adriano. Beleza, meu brother? É o Marquinhos Garcia, viu? Rola um som aí da banda britânica When in Home, um dos clássicos dos anos 80, a música The Promise. Valeu, meu querido. Fica com Deus. Um beijo no seu coração. E um bom dia a todos. Ventura, show de bola, hein, Adriano? Parabéns pelo sucesso do seu programa, meu querido. Ventura!
0: Valeu, Marquinhos. Obrigado pela participação sempre, meu amigo. Olá, quem é? Opa, tudo de bom pra vocês aí, viu? Alô, quem é que tá mandando áudio aqui agora? Mauri Ponsoni mandando mensagem. Dia do professor, parabéns a todos os mestres. Bom dia, meu amigo. Um grande abraço pra você, obrigado pela participação. Bom dia, um abraço pra gente aí do Carregamento Madeira, Giovanni Domingos e seu Manuel. Um abraço pra vocês também. Bom trabalho, viu, meus amigos? Bom dia, aqui Vanderlei no centro, eu tô ligado na programação. Alô, Vanderlei, abração. Já deu pra ver a sua mensagem aqui. A Alessandra Ponsoni também, bom dia pra você. Alô, Wellington, fala.
2: Bom dia, Adriano. Bom dia a todos, da Construção Civil aí, a todos. Tocar pra nós, Henrique Juliano. Manda um abraço aí pros nossos amigos aí, o Chiquinho, o velho Leonço.
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7: De volta aos trabalhos no WhatsApp da Ventura FM, você enviando a sua mensagem. Alô, Cícera, bom dia.
8: Bom dia, Adriana. Bom dia, Ventura, tudo bem? Adriana, gostaria de participar do sorteio. Quero que você toque uma música bem bonita aí pra nós, Ana Castela, pra oferecer pra minha filha, Maria Vitória, que está em casa hoje, que é dia

assim como todos os professores, né? Em todas as escolas. Bom dia, Cícero, obrigado pela participação, meu amigo. Bom dia, Cleiton, tô ligado na programação, toca a música Guilherme Santiago Azul, me coloca no sorteio. Obrigado pela participação, Cleiton. Alessandro Favorim participando comigo também.

0: A hora e a vez do Edson Duarte. Bom dia.
1: Meu querido, é o Edson. Toca um Menos é Mais aí pra nós aí. E ótima quinta-feira pra você, parceiro. Um abraço.
0: A Origens também. Bom dia, Secap.
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0: 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Simone Mendes, Saudade Proibida.

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1: Olá, muito bom dia. Hoje é quinta-feira, dia 15 de outubro, e a partir de agora a gente vem com informações do esporte para você. Com postura de time copeiro, Palmeiras venceu o Fluminense pelo placar de 2-1 na noite desta quarta-feira e abriu vantagem na decisão por uma vaga na final da Libertadores. Flaco Lopes e Marlon Freitas aproveitaram as poucas chances do Verdão e anotaram os gols da equipe paulista no jogo, válido pela ida da semifinal disputado no estádio no Maracanã, no Rio de Janeiro. Wesley Natan descontou no fim para os donos da casa. Essa é a 13ª semifinal disputada pelo Palmeiras, que vai em busca de seu quarto título continental. Nos últimos 6 anos, disputou 5 semifinais e avançou 3 vezes para a decisão, com 2 títulos e 1 vice. Com esse resultado, Palmeiras joga apenas pelo empate no jogo de volta, marcado para acontecer na próxima quarta-feira. A bola rola às 21h30, horário de Brasília, no gramado do Nubank Park, em São Paulo. Nesta quarta-feira, o Atlético Mineiro venceu Montevideo City Torque por 3-0 na Arena MRV em Belo Horizonte, pelo jogo de ida da semifinal da Copa Sul-Americana, e encaminhou a vaga para a decisão da competição continental. Caso se classifique, o Galo participará da segunda final consecutiva de Sul-Americana. Na última temporada, chegou na decisão, mas ficou com o vice depois de perder para o Lanús nos pênaltis. Com o resultado, o Galo chega para o jogo de volta com vantagem confortável e pode perder por 2 gols de diferença, que ainda assim avança. Por sua vez, o City Torque precisa reverter a situação e vencer por 4 gols ou mais para se classificar. Em caso de empate no agregado, a decisão vai para as penalidades. E o Santos deu sequência à preparação para enfrentar o Fluminense nesta quarta-feira no CT Rei Pelé, após a reapresentação do elenco no dia anterior. O técnico Cuca comandou uma atividade com trabalhos físicos e técnicos. O treinador terá que mexer na equipe para o compromisso de domingo no Maracanã pelo Campeonato Brasileiro. Uma mudança obrigatória será na defesa. O William Arão está suspenso e não participa do jogo contra o Fluminense. O volante também preocupa pela condição física, já que sentiu um desconforto na coxa direita durante a derrota por 2-1 para o Atlético Mineiro no último domingo, e segue em avaliação para entender a gravidade do problema. Com isso, Luan Pérez deve retornar ao time titular, vencendo a disputa contra o jovem João Ananias.
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0: Estamos começando com o Zap da Neuza. Alô, Neuza, bom
3: dia.
0: Adriano,
3: bom dia. Adriano, eu quero ouvir uma música. Hoje eu vou mandar para todos os mestres, para os nossos professores, né? Que se não houvesse os professores, o que seria de nós? Não teríamos aprendido nada. Então, todas as profissões que existem hoje teve que passar por um professor um dia. Então eu desejo a eles muita felicidade, muita saúde, muita paciência, muito amor, muito carinho para com os nossos filhos, nossos netos, né? Para com todas as nossas crianças. E que eles tenham um dia muito abençoado hoje, não só hoje, mas todos os dias. Porque sem o professor, nós não seríamos nada, nada mesmo. Então a eles, os meus cumprimentos, as minhas felicitações. E eu quero participar do sorteio também. Um beijo grande. Tchau, tchau.
0: Beijo, Neuza. Vou aproveitar aí as suas palavras, pedir licença aí para começar o Estúdio 901. Daqui a pouquinho tem o Annie Home, Léo Magalhães, Henrique Juliano, Ana Castela. E essa aqui, que é tema de um filme que fala sobre isso nos anos 60, né? Com as palavras da Neuza, vai combinar com The Searied Love ao Mestre com Carinho.

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14: Deixa eu mandar pelo Zap da Ventura um abraço pro meu amigo Alessandro Favorim. Sigo aqui sempre aí, Alessandro, printando aí, inclusive, o aplicativo da Ventura, curtindo sempre a programação, né? Bom dia para você, viu? Bom dia também para a nossa ouvinte aqui, a Regiane. Alô, Regiane Mergulhão, bom dia, obrigado pela participação, Regiane.
15: Fala, Adriano, bom dia, um abraço a você, bom dia a todos da Ventura FM, a todos ligados nesse programa que é líder de audiência nas manhãs de toda a nossa região Centro-Oeste Paulista. Eu tô passando, Adriano, para parabenizar a todos os professores pelo seu dia. Hoje, dia dos professores, parabéns a todos os professores, porque todo mundo sabe que o começo de tudo, a raiz de tudo é a educação. Então, parabéns a esses profissionais que todos os dias saem de casa para ensinar os nossos filhos e os nossos netos. Parabéns a todos os professores. Adriano, se der, toca para mim o Elton John, Nikita, Forte abraço a todos. Abraço, Adriano, e até de repente, querendo Deus.
14: Valeu, meu querido. Um grande abraço pra você. Lindas palavras aí. A professora Eliane também, da minha filha, né? A professora que leciona lá no Edvaldo Roque Bianchini, na SECAP. Um beijão especial a todos os professores de lá, de todas as escolas. Hoje é dia do professor, feriado escolar, né? No país. Um abraço especial para o dia 15 de outubro, dia do professor, lá pra professora Eliana. Um beijão da Melissa, em nome de todos os alunos da sala dela e todos os alunos e todos os outros professores também daquela escola e de todas as escolas de Lençóis. 11:37.
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14: Daqui a pouquinho eu toco Elton John pra você, viu, meu querido? Agora tem Ana Castela, barulho da caminhonete.

0: Quem pediu menos é mais. Brinda aí. Depois do intervalo comercial, a gente vai rolar Elton John, Kita e tem Rick Renner em Instante Mágico.
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2: A cantora Anitta está aproveitando dias de turista pelo Egito e compartilhando cada detalhe da viagem com os fãs. A cantora visitou uma mesquita, chamou atenção com um look elegante, com direito a vestido longo e lenço na cabeça e muito mais. Durante a viagem, Anitta também conheceu um café construído em uma encosta rochosa e os famosos lagos de sal do oásis de Chiwa, onde posou de biquíni. Nas redes sociais, os registros renderam uma chuva de elogios dos seguidores.
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5: Finalizando o WhatsApp da Aventura, mandando abraço especial aí para quem tá curtindo a programação bem no finalzinho.
7: É, abençoada quinta-feira para todos. E os meus parabéns aos professores aí, aos nossos guerreiros do dia a dia. Parabéns a todos. Adriano, gostaria de ouvir a música Instante Mágico do Rick Renner. Feliz para todos, tá bom? Um abraço.
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2: Meio-dia e 11, estamos de volta para os últimos minutos do Estúdio 901 no dia 15 de outubro de 2026. Olha só, bem no finalzinho da programação, em Quinta do Cinema, entrou a vinheta aí de prêmios e a vinheta do Zap. Na volta, depois de Israel e Rodolfo arruma um bom pra você, nós vamos ver quem é que vai entrar aqui no Zap agora e vai falar: eu quero esse par de convites para ir na faixa no cinema. Eles são válidos até o dia 7 de novembro. Novembro, tá afim de ir no cinema de graça? Entre em contato aqui com o Zap então. 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

0: Agora meio-dia e 19, só aguardando aqui a sua fala, viu, Neuza? Passa aqui pra você retirar os convites pro Miguel. A Neuza tá afim dos convites pro Miguel aí no cineminha, né, Neuza? Isso aí, vale a pena pegar um cinema, né? Só escolher entrar no Google lá, dar uma olhada em filmes que estão em cartaz no CM Cinemas. Enquanto a gente toca as últimas músicas, bem-vindo Léo Rafael na Castela com as meninas da pecuária. Vamos fechando já já o estúdio. De 901 por aqui. Obrigado pela audiência, participação de todo mundo aí, viu, gente? Olha, tem Ana Castela ainda bem no final da programação aqui. Tem também o Ted Swim, Jorge Mateus, cantada boba, me pediram aqui, né? É, Jorge Mateus. Daqui a pouquinho a gente fecha aí o Estúdio 901 pra você que tá ligado aí na programação. Uma ótima tarde. Dá pra rolar ainda aqui a Neuza, é meio-dia e 20. Tá gravando? Então rola nesse bloco ainda o agradecimento, o testemunho da Neuza aí pelo WhatsApp, né, Neuza?
1: Oi, Adriana. Tô passando pra agradecer os convites pra me levar meu netinho hoje no cinema. Muito obrigada, viu? Fiquei super feliz. Tchau, tchau. Obrigada.
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0: vamos fechando a programação do Estúdio 901. Mais um abraço a todos os professores pelo dia de hoje. Ted Swim já encerrando a programação com Lose Control, já seguido de BTS Swam. Aí vem vindo o Alessandro para apresentar para você o 90.1 Notícias. Um forte abraço e a gente volta amanhã, sexta às 10.
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7: Meio-dia e 37 no ar a partir de agora, mais uma edição do 90.1 Notícias. Uma excelente tarde para você. Quinta-feira, hoje, dia 15 de outubro de 2026. Por aqui, Alessandro Rogério, e a partir de agora a gente chega para atualizar as principais informações desta quinta-feira. Informações chegando, hein, de Lençóis Paulista, da nossa região, Brasil e mundo.
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7: E já abrimos a Secretaria de Saúde do município de Lençóis Paulista. Iniciou em 2026 um trabalho contínuo de apoio especializado as equipes das unidades de saúde do município, com foco na qualificação do atendimento à população idosa. A iniciativa é conduzida pela gerontóloga Nádia Placidelli Ramos e pelo médico geriatra doutor Henrique Orsi Medola, que estão percorrendo as unidades para apresentar a proposta de trabalho, conhecer as necessidades de cada território e fortalecer o acompanhamento. As visitas fazem parte da implantação de uma estratégia conhecida como matriciamento em geriatria e também gerontologia, que consiste no trabalho conjunto entre os profissionais especializados e as equipes das unidades de saúde. Os encontros acontecem às quartas-feiras com visitas a 2 unidades de saúde por semana. O Centro de Atenção Psicossocial, o CAPS, também já recebeu a equipe. O trabalho está sendo desenvolvido em todas as unidades da rede, com planejamento de ações até o final de 2026 e continuidade prevista para 2027.
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7: E ainda por Lençóis Paulista, a prefeitura do município, por meio do Fundo Social de Solidariedade, iniciou nesta última terça-feira, dia 13, a campanha Natal Solidário, Faça um Sorriso Acontecer, e que tem como objetivo arrecadar brinquedos para proporcionar um Natal mais especial às crianças do município. A arrecadação segue até o dia 29 de novembro, com pontos de coleta distribuídos em diferentes locais do município. A campanha convida a população a participar por meio da doação de brinquedos novos ou usados em bom estado de conservação, desde que estejam limpos e funcionando. A iniciativa busca mobilizar moradores, comerciantes, servidores públicos e toda a comunidade em uma corrente de solidariedade, contribuindo para levar alegria às crianças. As caixas de arrecadação estão identificadas com a comunicação visual da campanha e distribuídas em estabelecimentos comerciais, escolas, creches, unidades de saúde e também repartições públicas, facilitando a participação da população. A mobilização dá continuidade às iniciativas solidárias já promovidas pelo município em anos anteriores. Meio-dia e 40, nós vamos agora com informações e quem vem de Brasília, Yuri Hudson, falando aí da aprovação da escala 6x1.
8: Há 11 dias do segundo turno das eleições presidenciais, o Senado Federal aprovou a proposta que acaba com a escala de trabalho 6x1 no Brasil. A mudança, defendida pelo governo Lula como uma das principais bandeiras da campanha à reeleição, recebeu apoio até mesmo do PL, partido do adversário Flávio Bolsonaro. Em primeiro turno foram 75 votos favoráveis e apenas um contrário, do senador Hamilton Mourão. Um calendário especial permitiu acelerar a tramitação e realizar as duas votações no mesmo dia. O presidente do Senado, Davi Alcolumbre, classificou o fim da escala 6x1 como uma mudança gigantesca para os trabalhadores.
9: À primeira vista, pode parecer uma mudança sutil, mas para quem acorda cedo, pega ônibus lotado, cumpre sua jornada e volta para casa no fim do dia, esta mudança é gigantesca. Um dia a mais de descanso é mais tempo para a família.
8: A proposta reduz a jornada semanal de 44 para 40 horas semanais, garante 2 dias de descanso remunerado e proíbe a redução de salários. A implantação será de forma gradual, com uma primeira redução de 44 para 42 horas semanais. O avanço representa uma vitória política para Lula, que tenta ampliar o apoio e conquistar votos nesta reta final da eleição. Flávio Bolsonaro, que vinha criticando a proposta, mudou de posição e votou favoravelmente à PEC. Isso à distância. Flávio não participou presencialmente da votação, estava em campanha no Rio Grande do Sul. Já o líder do PL, senador Carlos Portinho, criticou a rapidez da tramitação e afirmou que faltam estudos sobre os impactos econômicos da mudança.
10: Essa discussão não houve aonde deveria ter tido ali na CCJ, envolvendo os setores. As empresas aéreas trouxeram impacto. Elas vão ter que reduzir voos. Porque é óbvio, o piloto não pode saltar no meio do Atlântico para entrar outro piloto. A gente olhou para um lado da mesa, para um lado que merece, para o trabalhador. Mas a gente não olhou para o outro lado da mesa. E a gente vai ter que olhar.
8: O partido também defende discutir, depois das eleições, uma proposta alternativa de pagamento por hora trabalhada que permitiria a remuneração proporcional à jornada. O relator da PEC em plenário, senador Omar Aziz, reconheceu que algumas categorias exigem tratamento específico, mas defendeu urgência na análise da mudança pelo Congresso.
11: Que a gente tenha rapidez para aprovar outras PECs nesses 2 meses, antes a gente reduzir de 44 para 42 horas. Porque senão vai ficar uma coisa que mal compreendida em alguns casos. Que realmente eu não sei como é que o cara que está numa plataforma de petróleo pode voltar para casa todo final, toda semana, passar 2 dias em casa e voltar para a plataforma.
8: Com a aprovação, a proposta poderá ser promulgada pelo Congresso sem necessidade de sanção presidencial. Agência Rádio Web de Brasília, Yuri Hudson.
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7: Meio-dia e 43, um homem de 41 anos foi preso suspeito de violência doméstica contra a companheira de 33 na região central de Areiópolis. De acordo com a Polícia Militar, a equipe foi acionada por uma assistente social que teria presenciado as agressões nas proximidades da unidade de assistência. Conforme o relato, o homem teria atingido a mulher com socos e pontapés, além de proferir ofensas verbais. Após as agressões, a vítima procurou abrigo dentro da unidade para pedir ajuda e proteção. Ainda segundo a corporação, a mulher apresentava vermelhidão no tórax e no pescoço, além de hematomas pouco visíveis. Ela também relatou ter sofrido esganadura e mencionou episódios anteriores da violência. Entre os relatos, afirmou que teria sido forçada a manter relações sexuais. Após diligências, o suspeito foi localizado pelos policiais e encaminhado à DDM de Botucatu. Segundo as informações da ocorrência, a delegada de polícia ratificou a prisão. O homem permanece preso à disposição da justiça. Meio-dia e 44, Janaína Oliveira.
12: O Ministério Público do Trabalho comemorou a aprovação do fim da escala 6x1, que prevê 6 dias de trabalho para apenas 1 de descanso. A votação, que ocorreu nesta quarta-feira no Senado Federal, foi acompanhada pelo Procurador-Geral do Trabalho, Gláucio Araújo de Oliveira, que destacou a importância da medida para a qualidade de vida dos trabalhadores brasileiros. Para ele, a mudança representa um avanço social e o reconhecimento de que o tempo do trabalhador também precisa ser respeitado.
13: É um dia histórico para a classe trabalhadora. Estou aqui no Senado Federal. Essa nova medida irá valorizar o trabalho desenvolvido por brasileiros e brasileiras. E a produtividade, que é sempre questionada, ela será recompensada com o passar do tempo, com o resultado dessa nova medida, e que haverá valorização do tempo do trabalhador.
12: O Procurador-Geral do Trabalho também ressaltou que a mudança poderá garantir mais tempo para a convivência familiar, a capacitação profissional e os cuidados com a vida pessoal, além de reduzir o desgaste provocado pela rotina de trabalho e deslocamento.
13: Evitará o desgaste de deslocamentos, de logística, e o trabalhador terá mais tempo para tratar da sua vida, da sua família. Então eu vejo um avanço social.
12: O fim da escala 6x1 foi aprovado pelo Senado em 2 turnos, com 75 votos favoráveis e apenas 1 contrário. E agora aguarda promulgação. A primeira etapa começa 60 dias após essa promulgação, quando a escala passa a ser de 5 dias de trabalho para os 2 de descanso, e a jornada máxima semanal cai de 44 para 42 horas. Depois de mais 12 meses, o limite será reduzido para 40 horas semanais, sem redução salarial. Agência Rádio Web, produção e reportagem, Janaína Oliveira.
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7: Meio-dia e 53, já de volta, e a Polícia Civil prendeu nesta quarta-feira dois homens suspeitos de furtar máquinas agrícolas e gado durante uma operação que ocorreu em diversas cidades do interior de São Paulo. As prisões foram feitas em Piraju e Sarutaiá. Segundo a corporação, o primeiro suspeito, de 41 anos, foi localizado em uma propriedade rural de Piraju. O segundo, de 43, foi preso em flagrante em Sarutaiá por porte irregular de arma de fogo, por ter uma espingarda calibre 12 e diferentes tipos de munições na residência onde se encontrava. Além das prisões, as autoridades apreenderam diversos itens em diferentes cidades do interior paulista. Ainda em Piraju, foram recolhidos 4 celulares, documentos e uma espingarda de pressão. Em Bauru, foram encontrados 3 cheques que, somados, totalizavam R$18.800. Os itens foram localizados durante o cumprimento de mandados de busca e apreensão em 2 endereços distintos. Ainda conforme a polícia, outros 2 celulares foram apreendidos na casa de um investigado na cidade de Lins. E um terceiro telefone foi recolhido em uma propriedade rural de Carlópolis, no estado do Paraná. Todos os materiais foram encaminhados à delegacia de Piraju para a perícia, que auxiliará no andamento das investigações. Meio-dia e 53, informações com Milena Abreu.
8: Micro e pequenas empresas que desejam ingressar no Simples Nacional a partir de 1º de janeiro de 2027 têm até esta quinta-feira, dia 15 de outubro, para fazer a solicitação. O pedido deve ser realizado pela internet no portal do Simples Nacional. Segundo dados divulgados pela Receita Federal, até a última terça-feira, dia 13 de outubro, pouco mais de 498 mil empresas haviam solicitado adesão ao regime. Desta, cerca de 218 mil tiveram o pedido aprovado, mas aproximadamente 280 mil tiveram o pedido negado. De acordo com as regras vigentes, as empresas que tiveram a solicitação negada por pendências cadastrais ou fiscais ainda podem regularizar a situação até o dia 30 de outubro para tentar garantir o enquadramento no regime em 2027. O Simples Nacional, lembrando, é um regime simplificado de tributação voltado a micro e pequenas empresas, que unifica o recolhimento de diversos tributos em uma única guia de pagamento. Segundo a Receita, os prazos que já foram alterados uma vez não serão mais prorrogados. Da Rádio 2, Milena Abreu.
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7: Meio-dia e 55, a gente segue com mais informações. O Centro Paula Souza anunciou a criação de 10 novas unidades das Faculdades de Tecnologia do Estado de São Paulo, as FATECs, e a ampliação e oferta dos cursos superiores gratuitos a partir do primeiro semestre do ano que vem. A expansão contempla municípios das regiões de Bauru, Presidente Prudente, Itapetininga, São José do Rio Preto e Sorocaba. Entre as novidades estão a implantação de unidades em Paraguaçu Paulista, que terá o curso de análise análise e desenvolvimento de sistemas, com 20 vagas. E em Teodoro Sampaio, onde serão oferecidas 30 vagas para gestão empresarial. As demais unidades serão implantadas em Limeira, Barueri e Nova Saúde, Praia Grande, Embu das Artes, Arujá, Caçapava, Guarujá e também Socorro. Além da abertura das unidades, o plano prevê a ampliação de ofertas de graduações em FATECs que já estão em funcionamento. Meio-dia e 56, informações do esporte com Daniela Esperon.
9: O novo treinador do Corinthians, Clarence Seedorf, foi apresentado no CT Joaquim Grava nesta quarta-feira. E em entrevista coletiva, o holandês afirmou que esta é uma oportunidade única na carreira e tratou o Timão como um dos maiores clubes do mundo.
10: Cada ano tem times, clubes que passam por esses momentos com treinadores de muita experiência e não conseguem sair, ou esses treinadores de experiência não fizeram um bom trabalho. Eu não acho que tenha uma certeza, né, quando alguém pega um trabalho para começar. Foram já vários anos que eu estava assim falando com o OTB para voltar aqui em Brasil para trabalhar como treinador. Essa situação é uma grande oportunidade para mim.
9: Ainda durante a coletiva de imprensa, o novo comandante do Corinthians garantiu que confia na força do atual elenco para fugir do rebaixamento. Com 8 rodadas para o fim da competição, a equipe acumula 8 derrotas e está à beira do Z4. O holandês já esteve no Brasil, ainda como jogador, defendeu o Botafogo nas temporadas de 2012 e 2013, lá no fim da carreira, depois de uma trajetória de sucesso por Ajax, Real Madrid, Inter e Milan. O ex-meio-campista tem 4 títulos de Liga dos Campeões da Europa por 3 clubes, Ajax, Real Madrid e Milan. Porém, como treinador de futebol, este é apenas o 5º trabalho de Seedorf. Antes, ele passou por Milan, Deportivo La Coruña, Shenzhen e Camarões, sendo que nenhum deles ele ficou pelo menos 1 ano. Agência Rádio Web com informações do Corinthians, Daniela Esperon.
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7: Muito bem, tá aí as informações do Corinthians, né? Com a chegada do Seedorf. Vamos ver se endireita aí. Não tá fácil a coisa pro Timão, não. A gente vem agora com o último destaque. Um homem de 39 anos foi preso no bairro Jardim Ciranda após agredir e ameaçar a própria filha de 19 anos na tarde desta quarta-feira. Fato ocorrido em Botucatu. De acordo com a Polícia Militar, o suspeito chegou em casa alterado e exigiu dinheiro da avó da jovem. Diante da recusa, ele iniciou uma discussão, arremessou uma garrafa no pé da filha e usou um dos cacos de vidro para ameaçá-la, encostando o fragmento no pescoço da vítima. A jovem conseguiu se afastar e acionou a Polícia Militar. Com a chegada da viatura, um homem se trancou em um cômodo dos fundos do imóvel, mas os policiais conseguiram entrar no local e realizar a sua prisão. Após passarem por atendimento médico, os dois foram levados à Delegacia de Defesa da Mulher, onde o homem permanece detido. Uma em ponto. Com esse destaque, a gente por aqui finaliza mais uma edição do 90.1 Notícias, agradecendo a você pela sua audiência e pela sua sintonia. Amanhã, sexta-feira, para fecharmos a semana, às 12h30, a gente retorna com mais uma edição do 90.1. Grande abraço, excelente tarde, fiquem com Deus e a gente se fala.
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4: Tarde, ótima quinta-feira, dia 15 de outubro. É você ligado na programação da sua rádio mais perto de você. Aventura FM agora desejando uma boa e uma maravilhosa tarde de quinta-feira. Com feriado, semana passando rápido, já estamos na quinta, agora 1:09. Antes você estava aí muito bem informado com meu amigo Alessandro Rogério, meu xará. E agora eu, Alessandra Libanório, vou com você até as 4. Tenho boa tarde, Ventura. Até as 2, com a sua participação e sorteio de par de ingressos do cinema. Quer pegar um cineminha nesse final de semana? Então participa com a gente, no final da hora tem sorteio. Para começar, tem Matheus e Cauã.
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1: Desejando uma tarde maravilhosa pra você aqui na Ventura FM, Felipe Araújo com Panda.G. Teve também Matheus e Cauã com Lauana Prado. Você aqui na nossa quinta-feira. Tempo parcialmente nublado em Lençóis Paulista nesse momento. Termômetros marcando 26 graus. Essa é a sensação térmica e a máxima desta quinta-feira, que segue nublada e com possibilidade de pancadas isoladas de chuva a partir das 18 horas. Volto já com você.
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0: No Roots aqui na Aventura, tocando todas na programação da sua rádio mais perto de você. Eu olho ali na hora, eu te faço companhia até as 4 e você por aqui, além de ouvir a sua música, participa para concorrer par de ingressos pro cinema. O Cezinha tá por aqui, oi Cezinha, boa tarde, tá concorrendo par de ingressos pro CM Cinemas. Você participa aqui com a gente para concorrer os grandes lançamentos do cinema em cartaz aqui em Lençóis Paulista pelo CM. E você participa aqui com a gente para concorrer a esse par de ingressos. Você vai poder ir no cinema qualquer dia do final de semana. Pode ser hoje, sexta, sábado, domingo, e ainda você vai poder escolher o filme que você vai assistir. Tá em cartaz o filme Se Eu Fosse Você 3, que é aquele filme super aclamado aí do Tony Ramos e da Glória Pires, agora ganhando uma terceira versão. Tem também Galinha Pintadinha para as crianças que adoram. Jogos Vorazes entrando em cartaz hoje. Para quem gosta aí desse filme, dos filmes dos Jogos Vorazes, tem mais um filme Jogos Vorazes. Street Fighter também chegando no CM Cinemas. O sucesso dos jogos agora num filme novo, né? Num filme novo do Street Fighter. Então tem vários filmes aí para toda a família, para todos os gostos, e você concorre a um par de ingressos. Participa!
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2: Kim Kardashian e Lewis Hamilton estariam fazendo planos para aumentar a família. Segundo a revista britânica Hit, a empresária e o heptacampeão de Fórmula 1, que se conheceram há mais de 10 anos, estariam vivendo um romance e já conversando sobre ter um filho juntos.

0: confirmados publicamente pelos dois.
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0: Já foi, bebê?
1: Ui!
2: Turma do Pagode com Kevinho aqui na programação da Aventura, a sua rádio mais perto de você. Hugo Guilherme também passou por aqui na nossa tarde e você participa. Daqui a pouco tem par de ingressos para o CM Cinemas. Lançamento de Jogos Vorazes e Street Fighter. Para quem gosta aí do Street Fighter do videogame, tem um filme chegando aí, lançamento mundial aqui no CM Cinemas. Pessoal participando. Um alô pro meu querido Flávio, que tá ligado na programação da Aventura. Um alô pra toda a equipe da Vinícola Casa Grande, preparando um super evento hoje, junto com a Unimed, estão lá nos preparativos. E claro, com o Radinho ligado na Aventura. Obrigado pelo carinho, viu? Tamo junto. Você participa aqui com a gente, o Sidão tá lá nas férias aproveitando, o Rodrigo também, a Ana Paula. Oi, Ana, boa tarde pra você. A Monique, oi, Monique, também tá pedindo uma música aqui que eu toco daqui a pouquinho do grupo Menos é Mais. Participa aqui com a gente pra concorrer a par de ingressos. Você vai poder escolher aí o dia desse final de semana e qual filme você tá afim de assistir. Marquinhos aqui com a gente, a Maria Rodrigues. Um alô pra Tainá. Oi, Tainá, boa tarde. A Elisângela Moreno, a Lisa. Oi, Lisa, tudo de bom pra você. 1h47.
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0: encerrando o nosso Boa Tarde Ventura, claro que com sorteio. Tem sorteio de par de ingressos para o CM Cinema.
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0: Quem fatura esse par de ingressos aqui com a gente, participou no nosso WhatsApp 32649090, mandou muito bem por aqui e faturou, é a Ana Lívia. Ana Lívia Pacola, parabéns pra você, Ana. Ana Lívia Pacola, final do telefone é o 7515. Ana Lívia Pacola, parabéns, Ana. Faturou par de ingressos do CM. Só passar aqui na Rádio Ventura pra retirar o seu par de ingressos, tá bom? E vai poder aí escolher qual dos lançamentos do CM você vai querer assistir com acompanhante. Parabéns. Daqui a pouco tem o Tamo Junto com a Quinta Esotérica, as previsões pro seu final de semana e mais prêmios pra você.
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1: Olá, muito boa tarde. Seguimos com mais informações. O Instituto Nacional de Meteorologia emitiu um aviso meteorológico classificando o nível de severidade como perigoso devido à previsão de tempestades severas para esta quarta, quinta-feira e, consequentemente, já para o final de semana. O alerta entrou em vigor às 9 horas e tem o término previsto para as 23h59. A instabilidade atinge 8 estados brasileiros: Paraná, Minas Gerais, Mato Grosso, São Paulo, Mato Grosso do Sul, Espírito Santo, Rio de Janeiro e Goiás. De acordo com o órgão oficial, a previsão indica chuvas intensas, ventos fortes e ocorrências de queda de granizo. Devido à intensidade do fenômeno, o IMET alerta para riscos significativos, incluindo corte de energia elétrica, estragos em plantações, queda de árvores e também alagamentos.
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17: Ventura FM, sua rádio mais perto de você. Boa tarde na nossa quinta-feira, dia 15 de outubro. Eu, Alê Libanório, tô por aqui, te faço companhia. Nós vamos juntos com Tamo Junto Ventura e hoje tem a quinta esotérica, sim. Hoje tem a previsão do seu signo para esse final de semana. Tem aquela perguntinha que você pode fazer para nossa taróloga. Então você fica à vontade. Tem mais par de ingressos para você que participa aqui no nosso Tamo Junto. Boa tarde para você de Lençóis Paulista e de toda a região que acompanha pelo rádio, pelo aplicativo, pela Alexa, em todo lugar. Só dá.
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17: E a música tem aqui o som do Mumuzinho pra abrir o nosso Tamo Junto.
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0: 14:50.
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0: Líder FM, sua rádio mais perto de você, e o som de Post Malone na nossa quinta-feira, que é a quinta esotérica aqui na Aventura FM, toda quinta. Temos a nossa taróloga Fabi Marques por aqui, que já está nos estúdios. Oi, Fabi, boa tarde.
1: Oi, Alê, boa tarde, Alê, boa tarde, ouvintes, tudo bem?
0: Melhor agora, Fabi, porque eu sei que você vai trazer para os nossos ouvintes a previsão de cada signo, as tendências aí para esse final de semana.
1: Com certeza. O pessoal adora, né, ficar ligadinho aí nas tendências, as energias que estarão rondando as nossas vidas, e a gente direciona aí através do seu signo.
0: Sem contar que além da previsão do signo, tem aquela previsão mais específica, aquela que você manda pra gente, fazendo aí uma pergunta bem detalhada do que você deseja saber da sua vida. Explica certinho o que está acontecendo, o que você quer saber. Manda o nome completo, que a gente não vai falar ao vivo, só em off, para a Fabi ter aí a sua energia e a resposta ser direcionada.
1: Exatamente. As leituras são direcionadas através do seu nome completo, né? Onde a gente, como a Lê falou, a gente não divulga aqui. Mas é muito importante você enviando para a gente a pergunta de forma detalhada, né? Específica, para que a gente consiga, para que as cartas consigam entregar uma resposta mais direcionada e mais clara aí para sua dúvida.
0: E dito isso, a gente espera a sua pergunta por aqui e começa o nosso horóscopo, Ventura. Trazendo as previsões para começar do signo de Áries. Fabi, quais serão aí as previsões para o signo de Áries?
1: Olha só, Ariano, Ariana, final de semana de alegrias, o sol brilha para vocês. Eu vejo muitos de vocês aqui tendo clareza, conhecendo pessoas novas, lugares novos. A carta do sol acompanhado com a carta da criança, gente, traz uma energia muito positiva aí para o final de semana de vocês de Áries. O sol, ele traz energia da prosperidade, das respostas, das boas notícias chegando, e a criança sempre simboliza o início de uma nova atividade. Portanto, você que passa aí por algum conflito, eu vejo muitos aqui ansiosos com alguma questão, principalmente com questão financeira, a solução que vocês tanto esperam chega para vocês aí a partir desse final de semana. Eu vejo uma pessoa amiga, uma pessoa conhecida aí de vocês contribuindo de alguma forma para que essa solução chegue até vocês. Uma nova fase de vida começa a se apresentar para você de Áries a partir desse final de semana.
0: Agora nós vamos para a previsão do signo de Touro. Alô, taurina, taurino, as previsões para esse final de semana.
1: Vamos lá, tô embaralhando aqui. Ai, ai, ai, hein, Touro? A gente abre o jogo de vocês com a carta da cobra. Então, essa carta sempre traz uma energia ou de intriga, de fofoca, né, de traições aí. E ela também traz uma energia, gente, de mudança de postura, sabe? A cobra, ela troca de pele, né? Então, talvez seja a hora aí de vocês ter uma maturidade maior diante de alguma situação que tá gerando ansiedade. Muitos aqui insistindo numa situação que já viram que não é para vocês. Então, não adianta pedir mudança, não adianta querer fazer querer a mudança, mas a mudança começa aí em vocês. Alguma situação que vai chatear, sim, tende a acontecer para vocês esse final de semana. Estejam atentos aí em quem vocês confiam e não entrem aí em possíveis conversinhas ou até mesmo discussões desnecessárias. Para as questões financeiras, vem energia de crescimento, prosperidade e muita fluidez.
0: Muito bem, Touro! Agora as previsões para você do signo de Gêmeos. Geminiana, geminiano, as previsões para o seu final de semana.
1: Olha só, para você de Gêmeos, tem comemoração em família esse final de semana. Boas notícias, traz uma agitação aí para as questões familiares, situações inesperadas, tá? Muitos aqui pode ser aquela pessoa aí da sua família que foi aprovada naquele concurso, outros aí trazendo notícias de gravidez, né, de aumento aí na família. Aqui traz energias de comemorações para questões familiares, para quem está com causas na justiça ligados a herança, inventários, essas boas notícias também trará essa comemoração aí pro final de semana, meus amores. Cuidado com quem vocês compartilham a felicidade de vocês. Nem todo mundo que senta aí à mesa de vocês tá feliz pela felicidade de vocês. Então é muito importante preservar esses momentos para que nenhuma energia negativa venha a roubar aí essa alegria, essa boa sorte que vai estar com vocês aí esse final de semana. No setor profissional, tem energia de boas colheitas para quem vem batalhando, vem desenvolvendo algum projeto, é hora da colheita.
0: Muito bem, gêmeos. E agora vamos para o signo de Câncer. Canceriana, canceriano. As previsões para o seu final de semana.
1: Opa. Vamos lá, para você de Câncer também, a gente abre o jogo aqui com a carta da cobra e a carta do cão ao lado, né, gente? Então cuidado aí, tem uma energia de falsidade rondando vocês aí esse final de semana. Alguém que não mostra a verdadeira face, alguém que tem uma fala mansa, uma fala calma, mas que na verdade fica aí colhendo informação da vida de vocês e emanando aquela energia de inveja. Portanto, cuidado aí em quem vocês confiam esse final de semana. Para quem está conhecendo alguém, eu vejo a relação de vocês se for fortalecendo esse final de semana, essa pessoa assim se declarando ou até mesmo fazendo um pedido de namoro ou de casamento para vocês. E para um outro grupo de pessoas, eu vejo alguém que saiu da vida de vocês, alguém que se afastou de vocês, essa pessoa virou as costas fazendo um contato. Então esse final de semana vem notícias, vem movimentação de pessoas que estavam afastados, seja aquela amizade, seja aquele ex ou até mesmo aquele familiar que vocês não veem há muito tempo. Boas notícias tendem a chegar no setor profissional também, uma energia que muitos aqui estavam ansiosos, né? Com medo de algum corte, essa situação se estabiliza, tá bom? Esse final de semana, através de uma mensagem ou de uma notificação que chega para muitos aqui.
0: Muito bem, essa foi a previsão para você do signo de Câncer. Daqui a pouco a gente volta com o signo de Leão, Virgem, Libra e Escorpião. Lembrando que tem, além do nosso horóscopo Ventura, tem as perguntinhas que você faz por aqui. Então faz a sua perguntinha, não faz uma perguntinha simplesmente, ai, quero saber da minha vida financeira, da minha vida amorosa. Não. Explica o que tá acontecendo. Ó, estou passando por tal coisa, assim, gostaria de saber isso bem especificada para que ela seja respondida aqui ao vivo, tá bem? Volto já com você.
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0: Ventor FM, mais perto de você, rolando nosso Tamo Junto. Tem a nossa quinta esotérica, daqui a pouco a gente segue com o horóscopo Ventura. E agora vamos começar a responder umas perguntinhas. Fabi, tem um ouvinte aqui que tá perguntando que o esposo dela tá com uma causa na justiça. E ela gostaria de saber se essa causa ainda sai esse ano ou vai demorar.
1: Opa, vamos lá.
0: Ó, gostei. Pergunta detalhada. Gente, não adianta perguntar, eu quero saber da minha vida financeira, as energias para minha vida amorosa. Não, explica o que tá acontecendo.
1: Exatamente.
0: Tomei uma decisão. Qual decisão?
1: Pergunta objetiva, pergunta objetiva. Energia temática é energia temática.
0: Exato. Então conta, ó, tá acontecendo tal, tal coisa. Eu quero saber através das cartas, tá bom? Então vamos lá, vou passar o nome em off. Então o nosso ouvinte aqui tá falando que o esposo tá com uma causa na justiça, tá demorando um pouco. E ela quer saber se sai esse ano ainda ou não.
1: Vamos lá, tô embaralhando aqui. Esse ano... Não sai ainda esse ano, infelizmente, tá? Eu vejo vitórias aqui pra vocês diante dessa situação. Mas, fechando, ó, com a cartas, as cartas de resposta pra essa questão, saiu a carta da âncora e a carta da árvore. Essas duas cartas, elas confirmam essa vitória pra vocês. Notificações, o livro fala de notificações chegando aí pra vocês. A árvore fala de vocês tendo uma boa colheita. Mas essas cartas, elas trazem uma energia de lentidão, né, gente? Então, a âncora, ela é fixa, ela é pesada. A árvore também, a gente não consegue ver uma árvore crescendo, né? Então, essa vitória, essa conquista vem pra vocês. Mas eu vou dizer, pela energia das cartas, que traz uma energia de lentidão, vou dizer que não é esse ano ainda, tá? Não desanima, não perca a esperança, tem vitórias aqui pra vocês. Mas segura a ansiedade ainda, porque não sai esse ano, tá? A energia da vitória está com vocês, mas é aquela vitória que vai gerar algum estresse, que vai gerar alguns atrasos, alguns empecilhos. Portanto, eu diria pra vocês que não sai ainda esse ano, tá? Não desanimem e voltem pra me contar quando essa situação acontecer.
0: Muito bem! Boa sorte para a nossa ouvinte. Depois volta pra contar aqui pra gente, tá bom? Bom, tem um ouvinte que pergunta... Devo continuar no relacionamento que estou? Largamos algumas vezes, voltamos. E tá hoje em dia, como diria o poderoso Castiga, mais ou menos. É um relacionamento que vai e volta. E ele quer saber quais são as chances aí desse relacionamento prosperar.
1: Vamos lá, vamos saber.
0: Ele falou, será que eu continuo nessa relação de vai e volta? Vou passar o nome em off. Então, nosso ouvinte quer saber se ele deve continuar num relacionamento que é um relacionamento de separa-namora. Mas eles estão juntos, só que não estão tão felizes assim. E quer saber se... O que ele pode esperar desse relacionamento, dessa relação? Ai, Fabi, diz aí.
1: Ai, vamos lá. Olha, eu vejo aqui um relacionamento um pouco desgastado, tá? Aliás, bastante desgastado. Eu vejo uma energia de controle, um querendo controlar o outro, um querendo dominar o outro, né, gente? Eu vejo que vocês vêm de muitas batalhas, né? De muitas lutas aqui, mas eu vejo que aqui tem uma intensidade muito forte entre vocês, então por que não, né, gente? Por que não ter uma conversa clara? Por que não aceitar? Ó, vocês já largaram, já voltaram tantas vezes, então um já sabe o que incomoda o outro. Por que não entrar num acordo aí, tá? Que o relacionamento tem futuro, sim, pelo que as cartas mostram, tá? Mas exige uma mudança muito grande de ambos. Então, uma conversa bem clara, vocês já sabem o que incomoda um no outro, então já tem esses pontos aí, né, de clareza para que vocês escolham se isso flui ou não, tá? Que o jogo fala que se tem sentimento, né, existe só uma quebra de orgulho que precisa ser feita para que a relação de vocês seja plena e feliz. A gente tem a carta da árvore, que é uma carta muito positiva como resposta, e a carta do sol, também muito positiva, uma das mais positivas do baralho. Então, diria pra você que o relacionamento tem futuro, sim, desde que vocês se comuniquem de uma forma clara, coloquem as limpas aí, né, o que um não gosta, o que que o outro quer que muda, façam as mudanças necessárias, porque eu vejo vocês ainda um bom tempo juntos aí, e as coisas tendem a melhorar quando as mudanças começarem a acontecer. Essas mudanças, ela tem que partir aí das duas das partes, tá? É isso.
0: Então, boa sorte pra vocês. Depois, volta pra contar bastante. Ele falou, tem bastante sentimento, nosso relacionamento é antigo.
1: Exatamente.
0: E ajudou bastante ouvir essas palavras.
1: Ah, que bom.
0: Então a gente torce por vocês,
1: exatamente,
0: hein?
1: Exatamente.
0: Boa sorte. A gente volta já.
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1: Muito boa tarde, nós vamos dando sequência com mais informações. A ação integrada da Guarda Civil Municipal em Botucatu e do Sistema de Monitoramento Muralha Virtual demonstrou mais uma vez a importância da tecnologia no combate à criminalidade. Na tarde do último domingo, um veículo furtado em Avaré foi identificado ao circular por Botucatu, permitindo a sua localização. Durante o patrulhamento preventivo, a equipe recebeu um alerta do sistema de monitoramento sobre a presença de um Gol com registro de furto na cidade de Avaré. A partir das imagens captadas pelas câmeras, os agentes intensificaram as buscas e localizaram o automóvel na Avenida Deputado Dante Del Manto. O motorista obedeceu a ordem de parada. Segundo o registro policial, ele admitiu ter furtado o veículo em Avaré e relatou que utilizou uma chave do tipo Micha para acessar e ligar o automóvel. O objeto foi localizado e apreendido. O homem foi conduzido ao plantão policial, onde permaneceu preso à disposição da justiça.
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0: Boa tarde, essa é a sua rádio ZYM936, Rádio Ventura em Lençóis, São Paulo.
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0: Tamo junto, Ventura, aqui na nossa programação. Segunda hora, hoje nós temos a quinta esotérica, trazendo a previsão de cada signo. Já falamos do signo de Áries, Touro, Gêmeos, Câncer. Agora, Fabi, vamos saber a previsão do signo de Leão?
3: Opa, vamos lá.
0: Leonino, Leonina, a previsão para o seu signo.
3: Olha só, os leoninos tendo uma clareza aqui diante de uma decisão importante que deve ser tomada ainda esse final de semana. Eu vejo situações no campo financeiro trazendo uma movimentação e uma conquista grandiosa aí para muitos. Para quem está tentando comprar ou vender algum imóvel, essa oportunidade surge para vocês aí esse final de semana, trazendo uma energia de mudanças, né? Nas relações, nos relacionamentos, eu vejo uma energia de renovação. Para quem está afastado da pessoa amada, tem energia de reconciliação aqui. A energia da boa sorte vai estar com vocês aí esse final de semana. Eu vejo algumas chateações também ligadas às questões familiares, portanto, o final de semana traz energia de novidades positivas aqui para questões financeiras, para questões de negócios, mas alguma situação que pode vir a chatear sim também chega para muitos aqui esse final de semana.
0: Muito bem, Leão. Agora, signo de Virgem.
3: Vamos lá, deixa eu embaralhar aqui. Para os virginianos, final de semana de grandes conquistas, muitos aqui conquistando algo grandioso aí, gente, para quem quer comprar uma casa, um apartamento, algo ligado, algo valioso aqui, para quem está idealizando, essa oportunidade de fechar esse negócio vem para vocês aí esse final de semana. Eu vejo uma energia de ansiedade aqui, meus amores, então cuidado aí, essa ansiedade pode gerar alguns atropelos, alguns embaraços e algumas dificuldades, né? Procurar focar aí na solução e não no problema, porque por vezes a gente tende a pender pro lado negativo das coisas, e aqui fala de boas notícias chegando para muitos aqui. Então não adianta ficar ansioso, não adianta querer colocar a carroça na frente dos bois, tudo tem um momento certo para acontecer, e eu vejo uma alegria chegando esse final de semana que vai dar fim na ansiedade aqui de muitos, tá? Situações ligadas a questões profissionais que trarão oportunidades de mudança para muitos aqui, sendo transferido de horário, ou outros também recebendo possibilidades de subida de cargo, novas parcerias que trarão sucesso e alegrias para o final de semana.
0: Muito bem, agora vamos para o signo de Libra. Libriana, Libriano, as previsões para você.
3: Vamos lá. Olha só, novidades a caminho para os solteiros aqui. Vem um novo amor nos caminhos de vocês esse final de semana. Para quem está conhecendo alguém, essa pessoa se declara para vocês aí. Eu vejo também aqui muitos de vocês sendo observados por alguém que vocês não falam há muito tempo, e essa pessoa sim fazendo um contato. Essa pessoa ficou por tempo esperando o contato de vocês. Vocês não fizeram, e essa pessoa vai tomar uma atitude aí esse final de semana. Para quem está com causas na justiça, eu vejo notícias chegando, mas essas notícias não são tão favoráveis, tá bom, meus amores? Então aí, fiquem atentos, porque muitos aqui poderão ter que reunir provas, correr atrás de documentos, tá? Diante dessa questão aí. Mas em todos os casos, vem vitória, mas sobre essa questão aí, mas é uma vitória bem demorada, tá bom, meus amores? Energia de fortalecimento nas relações, muitos de vocês tendo a oportunidade de realizar um sonho grandioso, seja aquela viagem, seja aquele imóvel, aquela situação que vocês estão querendo aí, estão batalhando, o final de semana traz essa notícia para vocês, traz essa conquista aí que vai trazer uma alegria, vai trazer uma comemoração aí pro final de semana. Novidades para os solteiros, tá? E tem energia de reconciliação aqui para quem deseja também.
0: E agora o signo de Escorpião. Previsão para você de Escorpião. Vamos lá. As previsões para você no nosso horóscopo, Ventura. Fabinho embaralhando aqui.
3: Olha só, vitórias chegando para os nativos de Escorpião. Energia de amor. Convites, olha só, Escorpião tá com tudo esse final de semana, hein? Vem convites aí, mais que um. Eu vejo aqui uma energia, você estando com a energia pra vida amorosa renovada, depois de um período aí de transformações que muitos escorpianos passaram, finalmente os caminhos abertos novamente. Vem possibilidades aí, gente, vem convites inesperados, vem flerte, vem paquera, situações, até mesmo situações do passado, aquela pessoa que vocês não conversavam há muito tempo, eu vejo contato aí chegando, mas não vale a pena não, hein, Escorpião? Tem que olhar pra frente, hein? O jogo aponta aí possibilidades novas chegando, então cuidado pra não voltar pra um ambiente pesado que muitos aqui já saíram, tá? Os caminhos estão abertos também pra fechar bons negócios. Eu vejo um final de semana aí que vai trazer possibilidades de novas parcerias, novos projetos, então um final de semana de caminhos abertos pra estabilidade, tanto pras relações pessoais, quanto pra relação de negócio, meus amores. Cuidado com uma energia de falsidade aí próximo a vocês, alguém tentando, observando muito a vida de vocês, alguém de olho nos ganhos, nas conquistas de vocês. Fiquem atentos aí com quem vocês compartilham essas conquistas.
0: É isso aí. Daqui a pouco a gente volta com os signos aqui que ainda não foram: Sagitário, Capricórnio, Aquário e Peixe.

0: filha caçula Clara trouxe uma nova alegria para sua rotina e revelou uma curiosidade. A menina adora pedir que o pai cante Menina Veneno várias vezes ao dia. Na carreira, Zezé segue investindo no projeto solo Zezé Canta Mirosmar, mas tranquilizou os fãs. A dupla com o Luciano não vai acabar. Segundo ele, os projetos individuais são uma forma de renovar a carreira após 35 anos de parceria.
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0: Nosso Tamo Junto na última sequência e ainda com o final aqui, os últimos signos, mas antes, Fabi, tem alô pra mandar, Fabi?
3: Não achei.
0: Mas é alguém aí que falou.
3: Encontrei
0: que
3: um ouvinte essa semana aí, a semana passada, ele trabalha numa oficina. Ah, o Magrão da Gold Car.
0: Ah, um abraço pro pessoal da Gold Car.
3: Um abraço aí pro Magrão da Gold Car. Achei aqui, eu tinha mandado pra mim mesmo. Gratidão aí pela audiência, né? Um beijo pra vocês.
0: Um beijo pra vocês, meninos. Aí ouvindo a gente ligado na Ventura FM e também no Horóscopo Ventura. Vamos finalizar o horóscopo, Fabi?
3: Vamos lá.
0: Com o signo de Sagitário. Alô, você de Sagitário. As previsões para o seu signo, Sagitário.
3: Vamos lá, olha só, boas notícias, convites inesperados, boas surpresas chegando aí para você de Sagitário, oportunidades grandiosas chegando esse final de semana. A boa sorte estará com vocês, portanto, aproveitem para iniciar aquele projeto que muitos de vocês vinham idealizando, uma energia de boa sorte que deve ser aproveitada aí por vocês esse final de semana. Portanto, não desperdicem, não tenham medo de dar um pontapé inicial, seja numa relação, seja naquele projeto novo, seja naquela compra, naquela venda, é hora de se movimentar, porque a energia da boa sorte estará com vocês. Para quem se desentendeu com a pessoa amada, vem movimentação que pode sim resultar numa possível reconciliação esse final de semana. E para quem está solteiro há muito tempo, vejo uma energia de flerte, de paquera, convites inesperados, muitos de vocês aqui se desprendendo de um passado doloroso e entrando aí numa fase nova com gratificação e com boas surpresas aí a partir desse final de semana.
0: Muito bem, agora nós vamos para o signo de Capricórnio. Alô, você de Capricórnio, as previsões para você.
3: Vamos lá. Olha só, novas amizades, um novo ciclo. Eu vejo que muitos capricornianos iniciando uma atividade nova esse final de semana, que vai trazer aí novas possibilidades, novas parcerias, novas amizades. E para quem está solteiro, sim, porque não tem energia de romance aqui para vocês, mas é necessário que vocês se desapeguem de uma situação que já deu o que tinha que dar, tá? Muitos aqui insistindo numa situação que não é mais pra vocês, mas vocês aí por um apego emocional insistindo numa situação que tem gerado por vezes uma ansiedade, uma dor e até mesmo lágrimas aí pra vocês. No setor financeiro eu vejo oportunidades, as engrenagens fluindo muito bem pra vocês aí no setor financeiro, tá? Novas possibilidades que trarão um novo fluxo de caixa aí, ou uma entrada de dinheiro inesperada também pode surpreender vocês aí esse final de semana. Para quem tá preocupado com questão financeira, uma solução, uma porta se abre aí para vocês, trazendo a resposta, trazendo a solução que vocês tanto aguardam para resolver essa questão.
0: Muito bem, boa sorte para você. Vamos para o signo de Capricórnio?
3: Foi Sagitário.
0: Agora Capricórnio. Então vamos para Capricórnio.
3: Lá, Capricorniano, Capricorniana.
0: Previsão para você, Capricórnio.
3: Olha só, vitórias aí, hein? Diante de uma situação que estava trazendo uma certa tristeza aí para vocês, uma reviravolta acontece em alguma situação que muitos aqui se sentiram injustiçados. Eu vejo os bons ventos soprando aí para vocês depois de um período nebuloso que muitos aqui enfrentaram. Para quem tá com alguma ansiedade, alguma preocupação, também eu vejo boas notícias chegando que vão abrir uma porta aí, vão abrir uma brecha para que vocês consigam resolver essa questão da melhor forma. Eu vejo muitos de vocês sendo observados por um passado, tá? Alguém que se afastou aí de vocês observando, e essa pessoa vai fazer um movimento sutil em direção a vocês, a fim de solucionar alguma pendência ou fazer uma proposta aí pra vocês, tá? O final de semana traz movimentações importantes que podem aí resultar em pequenas viagens, e durante essa viagem, sim, oportunidades no setor profissional tende a surgir. Vitórias para quem passa por um período aí de ansiedade e até mesmo de depressão. Movimentações aí que trarão um novo rumo, um novo caminho para a vida de vocês. Surge a partir desse final de semana.
0: Boa sorte para você, Capricórnio. Agora nós vamos para o signo de Aquário. Penúltimo signo do nosso horóscopo Ventura, o signo de Aquário. Previsões para você, Aquário.
3: Olha só, uma energia de reconstrução para os aquarianos após um período de instabilidade emocional, vocês se priorizando bastante esse final de semana, tá? Vocês aí se colocando em primeiro lugar. Tem energia de vitórias também para quem passa por alguma situação. Eu vejo muitos aqui de vocês carregando um fardo pesado e a partir desse final de semana, a energia de boa sorte surge aí para vocês, trazendo a finalização desse ciclo de preocupação ou dessa situação que por vezes tem tirado o sono de muitos aqui, tá? Tem notícias de gravidez também chegando aí pra vocês, muitos aqui comemorando algo, outros se assustando, né, com essa notícia, porque não tava esperando, mas um final de semana que traz sim energia de boa sorte e reconstrução para muitos que vêm passando por um período difícil.
0: Muito bem, Aquário, agora signo de Peixes, o último signo, as previsões para você do signo de Peixes.
3: Vamos lá, para você, pisciano, pisciana. Olha, boas notícias que vão trazer uma realização para o final de semana, gente. A carta das estrelas brilha para vocês, trazendo a energia da realização, do reconhecimento. Portanto, você que aguarda uma resposta aí no setor profissional, aquela subida de cargo, aquela transferência, muito possível que essa resposta chegue para vocês aí no final de semana, trazendo aí uma energia também de comemoração, um final de semana bastante agitado aí, que vai abrir portas e trazer novas possibilidades, principalmente para o setor financeiro. Para o setor amoroso, eu vejo uma energia de estagnação aqui, as coisas acontecendo de forma lenta, mas mesmo assim, o jogo pede para vocês não perder as esperanças, tá? Vem novos caminhos e vem soluções também para as questões que estavam um pouco embaraçadas aí no campo amoroso.
0: Assim a gente finaliza o nosso Horóscopo Ventura e agradece você que participou aqui com a gente hoje. Fabi, muito obrigada pela participação. Tem sempre várias perguntas, não dá tempo de atender todas, mas quem quiser saber mais sobre a vida através das cartas, Fabi, como que faz?
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0: Obrigada, Fabi. Até quinta-feira que vem.
3: Eu que agradeço. Grande beijo e até quinta.
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0: Beijo, Fabi. Até quinta.
3: Beijo.
0: Agora a gente vai pro sorteio, hein? Dura! Par de ingressos para o CM Cinemas, a magia do cinema pertinho de você. Tem vários lançamentos top aí. E quem fatura aqui com a gente é o João Paulo. Parabéns para você, João Paulo. João Paulo Teixeira, final do telefone 4167. Parabéns, João Paulo. Faturou aqui com a gente. O João faturou par de ingressos do CM Cinema. João, passa aqui na Rádio Ventura para retirar o seu vale-prêmio. Vale-prêmio não, seu par de ingressos, né? Passa por aqui, aí é só escolher o filme e a sessão deste final de semana. Obrigada a você que participou. Eu, Alê, tô ficando por aqui. Vem chegando meu amigo Castelo, o sertanejo bom demais. Tem a última.

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1: Muito boa tarde, seguimos com mais informações. A Prefeitura Municipal de Lençóis Paulista, por meio do Fundo Social de Solidariedade, iniciou nesta terça-feira, dia 13 de outubro, a campanha Natal Solidário, Faça um Sorriso Acontecer, que tem como objetivo arrecadar brinquedos para proporcionar um Natal mais especial às crianças do município. A arrecadação segue até o dia 29 de novembro, com pontos de coleta distribuídos em diferentes locais da cidade. A campanha convida a população a participar por meio de doação de brinquedos novos ou usados, em bom estado de conservação, desde que estejam limpos e funcionando. A iniciativa busca mobilizar moradores, comerciantes, servidores e toda a comunidade em geral. As caixas de arrecadação estão identificadas com a comunicação visual da campanha e distribuídas em estabelecimentos comerciais, escolas, creches, unidades de saúde e repartições públicas. A mobilização dá continuidade à iniciativa solidária já promovidas pelo município em anos anteriores.
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8: Vem comigo.
3: Acelera.
8: Segura.
3: Castelo, segura essa emoção.
8: E vamos pegar descendo, porque subindo é contramão.
7: Castelo, fala blá blá blá.
8: Blá blá blá.
7: De novo.
8: Blá blá blá.
7: Castelo, fala blá blá blá.
8: Chega.
7: De novo.
8: Não.
3: Castelo, esse é bruto.
8: Mais bruto que trator CBT sem freio.
7: Aqui não, tatuzinho.
8: Aqui não, tatua quer cimentar.
3: O Castelo é diferente.
8: Porque aqui nós não toma mel, aqui nós mastiga bem.
7: Eita, mano.
8: Firma no laço.
3: Acelera.
8: E vamos pra cima. Tarde, boiadeiro. Tarde, boiadeiro. Tarde, boiadeiro. Aô, sete
9: arqueiro.
8: Estamos iniciando os nossos trabalhos ao vivo pela ZYM936. 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
8: Sai do mato, velho.
11: Cai na água, capivara, que lá vem bala.
8: Hoje é quinta-feira. Se você pegar duas lajotas e colocar na beirada do muro da sua casa, dá uma espiadinha, sobe em cima da lajota, subiu? Agora dá uma espiadinha. Você já vai enxergar sexta-feira. Ô, brutalidade.
3: Acelera.
8: Tá quase no finalzinho da lida. Tá tudo certo aí? Hoje, 15 de outubro, dia dos professores, dia do professor, da professora. Fica aqui nossa gratidão, nosso respeito, essa profissão tão importante.
3: Acelera.
8: Tá tudo certo aí? Tudo certo, mas nada resolvido?
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8: Que continua daquele jeito, mata alto pra carpita, baixo pra roçar e tá moiado pra queimar.
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8: Fica quieto. Ô, menina treteira.
7: Você tá bem gordão, hein?
8: Você tá atrevido, hein?

0: Ai, ai, ai, ai, ai, ai, morena. Cantor Matheus Lessa aqui na Aventura. Essa aqui foi pra arrebentar o peito na cerca da Leme Farpado. Ô, sete arqueiro, tô com a aplicativa aberta aqui, agora vai. Agora sim, tá bagunçado, mas tem gerência. Matheus Lessa, ai, ai, morena. Quase todo dia, Zé Neto e Cristiano. Eu tô fedido, Maricota.
1: Até que não tá fedido não, tio Castelo.
0: Como é que eu tô?
1: Você tá bem gordão.
0: Ah, você vai pedir pro tio Castelo.
1: Tio Castelo,
0: você vai
1: tá
0: pedir.
1: Ficando
0: gordo. Você vai pedir pro tio Castelo levar você comer um McLanche feliz. Você vai pedir.
1: Ah, você tá magrinho, tio.
0: Agora não adianta consertar. Depois que papar tudo, tem que fazer o quê?
1: Tem que papar tudo, depois covar os dentinhos.
0: Isso mesmo.
1: Ô, tio Cris, toca Jorge Matheus.
0: Não, Mariana. Não, não vou tocar.
1: Mariana, mas pode me chamar de Maricota.
0: Que calor que tá fazendo, brincadeira. Sabe que eu vi um passarinho voando com uma asa e se abanando com outra.
1: Nossa, que piada sem graça.
0: É de amarga. É só por Deus um caminhão cheio de anjo. Como é que tá o tio Palito hoje?
1: Ah, tá bem acabado.
0: E o Vitinho?
1: Ah, tá bem acabado.
0: E o Guilherme?
1: Ah, tá bem acabado.
0: Eita lasqueira.
1: Eita lasqueira.
0: O pé da goiabeira.
1: É de amarga.
0: É só por Deus um caminhão cheio de anjo.
1: É pra acabar.
0: Vamos pegar o porco?
1: Vamos pegar o porco, tio Castelo.
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0: capotar a Kombi, meu vizinho de cerca. Vagabundo, vagabundo. Gustavo Lima, Luiz Fonsi. Nesse fim de tarde de quinta-feira, você ouviu ainda Simone Mendes, música nova. Você perdeu. Mandou pro Lucas, Joaquim, o Isaac, o Palito, o Caio Fernandes, o Vicente, o Guilherme, o Pietro. Pietro, lá da cidade de Agudos, Padeirinho, Eduardo, Tinho Grava, Borebi, Otávio, Lençóis Paulista, o Vitor, Lençóis Paulista, o Vinícius, Macatuba, Paulinha de Macatuba também tá ouvindo, o João Guilherme, o Enzo, o Gael, o Arthur, Durvalino, Zé da Égua, meu vizinho de cerca do lado esquerdo, Zecão da Araucária, porque é junto dos bons que a gente fica melhor.
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0: Aqui a potência é dobrada.
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0: Ao vivo.
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0: Manda alô pra Emanuela, da cidade de Pratânia, Rafaela Tobias, a Mariana, a Helena. Essas meninas antigamente elas cozinhavam igual a mãe, agora estão bebendo igual o pai. É de amar. Diego e Vitor Hugo.
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0: Cristiano Castelhano. Aqui o sistema é bruto.
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0: Rancorosa. Henrique e Juliano aqui na aventura. Devendo a Murilo Huff. Pior saudade.
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0: Cronômetro é o nome dessa canção. Aventura Matheus e Cauã, teve Eduardo Costa, pra ela e pra mim.
1: Cristiano Castelhano, é ação em estado bruto.
0: Aqui não, Tatu, aqui é cimentado. Diego Arnaldo, Marina Fagundes, patrão.

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1: Muito boa tarde. A Prefeitura Municipal, por meio da Secretaria de Saúde, iniciou na última terça-feira, dia 13 de outubro, a quarta avaliação da densidade larvária, a ADL de 2026. O levantamento será realizado em 600 imóveis selecionados por sorteio, distribuídos em diferentes regiões do município, com o objetivo de monitorar a presença do mosquito Aedes aegypti, que é o transmissor da dengue, zika e também da chikungunya. Durante as visitas, agentes comunitários de saúde e agentes de endemias vão inspecionar quintais, áreas externas e recipientes que possam acumular água, como bebedouros de animais, vasos de plantas, pneus, baldes e garrafas. O trabalho busca identificar a presença de larvas do mosquito e os principais tipos de criadouros encontrados nos imóveis.
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2: Castelo, como tá o coração?
3: Coração batendo forte, temido pelas abelhas e admirado pelos brutos. Cristiano Castelhano, o furacão do centro-oeste paulista.
4: Chama!
3: Acelera!
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4: 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Firma no laço e vamos pra cima.
5: Ei, calma.
4: Já estamos de volta ao vivo pelas YM936, Ventura FM, Lençóis Paulista, São Paulo. 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

0: paixão. A solidão é uma ressaca. Bruno e Marrone aqui na Aventura. Esse fim de tarde de quinta-feira teve Tiãozinho e Alessandro, de Paulo e Paulino, Amor de Trem, pra desbotar a saudade. Guilherme Santiago e a Mariana Fagundes. Manda alô pra Antonella, a Lívia, a Giovana, a Rafaela Tobias, a Isadora, a Bianca, a Isabela, a Luna, a Valentina, a Mabili, Camila, Lívia, meu grande amigo João Guilherme, Teodoro também tá ouvindo lá na cidade de Agudos. Obrigado pelo carinho da audiência. Tamo junto. É junto dos bons que a gente caminha, ó.
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0: solidão. Cabeceira essa música, hein? Cabeceira. João Bosco e Vinícius. Coração só vê você. Pra arrebentar o peito na cerca do Arame Farpado. TV Inda, Patrícia e Manuela, chama o SAMU.
1: Cristiano Castelhano, do Castelo. E o sertanejo bom demais.
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1: O Castelo é diferente.
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0: Sistema é bruto, laço é curto e a pegada é forte. João Nelore Texano, Jade Jadson.
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1: Cristiano Castelhano. Aqui o sistema é bruto.
2: 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Ah, que beleza.

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1: De volta ao vivo, nesse fim de tarde de quinta-feira. 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
0: Ai, ai, ai, ai.
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0: Zezé de Camargo e Luciano. Bom demais. Pra meter o chifre no chão e sair arando.
2: Eita, mano.
0: Piazinho chega até a coçar o chifre no barranco.
2: Eita, mano.
0: Bom de Mel, Zezé de Camargo, Luciano, Bruno e Barreto, Country Beach, gerente da Sicredi, espuma da cerveja, Jean Giovanni, TV ainda Kaique Felipe. Imagina se me odiasse.
1: Oh, castelo.
0: Ao vivo, daqui a pouco tem o Match Bala aqui na Aventura e a promoção Quinta do Cinema. 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

0: Essa aqui foi pra Orvai Alzói nesse começo de noite, fim de tarde, aqui na Aventura Fidumijeca, Mato Grosso e Matias. E a Igrejinha Azul. Antes, Rio Negro e Solimões, João Pedro e Cristiano, obra de arte. Gasta sua internet comigo, participa aí. Só vale áudio, hein? 3264-9090. Engatilhou? Disparou. Engatilhou? Disparou. Engatilhou? Mete bala.
1: Engatilhou, Castelo? Então mete bala.
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1: Cristiano Castelhano. É ação em estado bruto.
0: Aqui não, Tatu, aqui é cimentado. Christian Ralph. Quebradas da noite. Moda no peito, senão eu deito.

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1: Olá, muito boa tarde. Hoje é quinta-feira, dia 15 de outubro, e nós vamos agora com o nosso plantão de polícia. Os investigadores da Delegacia de Homicídios da Polícia Civil de Bauru, coordenados pelo delegado titular Cledson Nascimento, constataram provas substanciais que apontam que o indiciado que havia sido preso pelo homicídio da motorista de aplicativo Pamela Letícia Nolastra Cunha, de fato assassinou a jovem de 29 anos na última quinta-feira. A equipe policial preservou a identidade do acusado devido à legislação. O nome do autor é João Vitor Andrade Lima, de 23 anos, conhecido no bairro onde mora, no Redentor, e nas redes sociais como Gordão RD. Ele também declarou que a escolha da vítima no caso de Pamela foi aleatório. Conforme noticiado em seu primeiro depoimento, ele alegou que não havia matado a vítima, mas apenas usado a sua conta de aplicativo para pedir uma corrida. A Polícia Civil, no entanto, obteve evidências de que ele mentiu e de que não havia nenhum outro envolvido. Diante disso, ele recuou da alegação inicial e admitiu o crime. De acordo com o delegado Cledson Nascimento, os investigadores passaram a desenvolver diligências de campo, principalmente no local de embarque de João, no Fiat Mobi de Pamela. Nessas verificações, na manhã de terça-feira, a equipe percorreu a região da Avenida Rafael Pereira Martini, no Redentor, e com a obtenção de imagens, foi possível verificar que, diferentemente do alegado, é o próprio João Vitor Lima quem chega ao ponto descrito pela plataforma e ali embarca no banco de trás do carro de Pamela. Um homem de 39 anos foi preso no bairro Jardim Ciranda após agredir e ameaçar a própria filha de 19 anos na tarde de quarta-feira em Botucatu. De acordo com a polícia militar, o suspeito chegou em casa alterado e exigiu dinheiro da avó da jovem. Diante da recusa, ele iniciou uma discussão, arremessou uma garrafa no pé da filha e usou um dos cacos de vidro para ameaçá-la, encostando o fragmento no pescoço da vítima. A jovem conseguiu se afastar e acionou a polícia militar. Com a chegada da viatura, o homem se trancou em um cômodo nos fundos da casa, mas os policiais conseguiram entrar no local e realizar a prisão. Após passarem por atendimento médico, os dois foram levados à Delegacia de Defesa da Mulher, onde o homem permaneceu preso. E um homem de 44 anos e o filho dele, adolescente de 17 anos, foram flagrados pela Polícia Militar cometendo furto de fiação de energia elétrica da CPFL. O fato aconteceu na Estrada Santo Antônio, na área rural de Pederneiras. O adulto, que deveria zelar pela educação e pela ética do filho, também poderá responder por corrupção de menores, de acordo com o boletim de ocorrência. O adolescente terá que se apresentar à vara da infância e da juventude na presença da irmã mais velha. Segundo consta no BO, o transformador estava no chão em meio ao canavial e já haviam sido arrancados 12 peças de fiação de cobre acopladas a 3 suportes pesando aproximadamente 1 quilo cada, além de ferramentas e uma escada, objetos que, em tese, estariam relacionados à subtração. Ainda de acordo com o documento policial, o pai declarou aos agentes de segurança que foi ao encontro do filho e, embora tenha inicialmente afirmado que não pretendia transportar os materiais, acabou colocando-os em seu veículo, reconhecendo em suas declarações que sabia que os objetos não lhe pertenciam.
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2: 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A gente cria e vira mania.
3: Mania, mania, mania, mania, mania, mania, mania.
2: Eu tenho um cavalo preto e meia-noite é o seu nome. Minha traia é toda feita de couro de lobisomem, pra carregar as mulher enquanto os maridos dormem. Castelo, esse é bruto.
4: Mais bruto que trator de CBT sem freio.
2: Acelera.
4: Segura.
2: Castelo, segura essa emoção.
4: E vamos pegar descendo, porque subindo é contramão.
2: Aô, Setterk. Cristiano Castelhano, o furacão do centro-oeste paulista.
4: Boa noite. Boa noite. Boa noite. Anoiteceu, mas ele não escureceu. Boa noite, boiadeiro. Boa noite, boiadeiro. Firma no laço e vamos pra cima.
5: Ei, calma.
4: Estamos de volta. Esse começo de noite, fim de tarde, quinta-feira, hoje é dia 15 de outubro, vai começar o Match Bar.
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4: Sai do mato, velho!
5: Sai na água, capivara, que lá vem bala!
4: Engatilhou? Dispara! Engatilhou? Dispara! Engatilhou? Dispara! Engatilhou? Mete bala! Gasta sua internet comigo!
2: Engatilhou, Castelo? Então mete bala!
4: Hoje é quinta, toda quinta aqui na Aventura tem a Quinta do Cinema. A Quinta do Cinema é uma parceria da Aventura FM com CM Cinemas. Pra você curtir o seu filme preferido, participa aí. Gasta sua internet comigo. Manda um áudio, 3264-9090. No final do Match Bala tem o sorteio de um par de convites pra você. Como é que você tá? Tá tudo certo aí? Tudo certo, mas nada resolvido? Aqui continua daquele jeito. Mata alto pra carpita, baixo pra roçar. E tá molhado pra queimar. Você que tá chegando agora em casa, bom descanso. Trabalhou a tarde toda, manhã, de manhã até a tarde. Eita lasca, tá cansado, moído, quebrado. Pra você que tá iniciando os trabalhos, boa noite. Meu vizinho de cerca, do sítio, da fazenda, meus vizinhos de cerca. 6h22. Mas vamos começar com o milionário José Rico.
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4: Modão sim, modinha nunca.
2: Esse é o lema.
4: Moda no peito, senão eu deito.

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0: São as crianças. E a minha Tereza. João Carreiro e Capataz. Casinha Verde, pra orvalhar os olhos nesse começo de noite, fim de tarde. Chega a orvalhar os olhos.
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0: Engatilhou? Mete bala. Milionário José Rico, de longe também se ama. A indicação do Caio Fernandes. Forte abraço, meu irmão. Tamo junto. Manda alô pra toda a turma que tá lá no bar do Maza. Alô, Maza. Forte abraço. No bar do Puli. Alô, Puli, seu fofoqueiro. Marcos Paçoca tá ouvindo. Alô, Paçoca. Grande abraço. Valendo convites pro cinema. Tem um par de convites. Participa aí. Gasta sua internet comigo. Alô, Rodrigo. Forte abraço, parceiro. Mandar um alô aqui também. Pro Fabiano Santos. Gasta sua internet comigo.
2: Boa tarde, o Castelo. Boa tarde, Aventura. Zé Rondino de Buribi. Eu queria ver uma música, o Chitãozinho Chororó, obra de poeta. E oferecer pra Irene, pra Fátima, pro Júnior, Tatapera, o Marizão da Saúde e o Marquinhos Pirueiro. Engatilhou, mete bala. Alô, obrigado, Castelo.
0: Tchau, obrigado.
3: Boa tarde, Casteliano. Boa tarde, Ventura. Casteliano, a Irene de Borebi. Põe aquela música pra mim, a Berca aí, Mãe Amorosa. Oferecer pro Zé Rondina. Oferecer pra minha família lá de Agudos. Oferecer pra turminha aqui de Borebi. E eu ofereço pra você. E põe meu nome no sorteio. Quero ganhar esse sorteio.
0: Tá bom,
3: filho. Eu nunca ganhei nada.
0: Vai levar o seu Zé Rondino lá no cinema. É, hoje tem par de convites pro cinema. Toda a equipe da Cíntia Fotografias, quem tá ouvindo lá, toda a equipe e a Patrícia Lima, obrigado pelo carinho da audiência. Júlio César Bueno de São Manuel, gasta a sua internet comigo.
4: Boa tarde, Cristiano, tudo bem?
0: Tudo.
4: Quero mandar um abração aí pra vocês, todos que estão ouvindo a programação. Toca pra nós aí a música do Murilo Rolf, Pior Saudade. Eu quero participar do sorteio, tá, Cristiano? Tchau, obrigado.
0: Tchau, obrigado. Muito agradecido. Obrigado pelo carinho da audiência.
5: Olá, boa tarde, Ventura FM. Boa tarde, Castelo. É o Mr. Silva.
0: Mr. Silva?
5: Toca uma música pra mim aí, Sérgio Reis. Oferecer a todos os ouvintes seus. Valeu? Participar do sorteio. Beijo no seu coração. Tamo junto.
0: Tamo junto. Tchau, obrigado. Felipe Micadei. Obrigado pelo carinho da audiência. O Ederaldo. Forte abraço, Ederaldo. Meu amigo Mauri. Toda a turma de quinta-feira, turma da quinta, né? Da quinta, quem que tá ouvindo? Deixa eu dar uma fuçada aqui. O Ederaldo, da turma da quinta. O meu grande amigo Mauri. Alô, Mauri, boa noite.
6: Boa noite, meu amigo Castelo, Mauri. Ô, Castelo, toca pé de pé com Tunica de Noco. Engatilhou, mete bala.
0: Tchau, obrigado.
7: Boa noite, Castelo. Aqui é o Leandro.
0: Oi, Leandro.
7: Toca Chico Rei Paraná, Canarim Prisioneiro. Vou oferecer essa aí pro meu pai. Ele gosta demais. Coloca aí nesse sorteio aí do cinema, hein?
0: Fechou.
7: Tchau, obrigado.
0: Tchau, obrigado.
8: Boa tarde, Cristiano. Belo programa. Tô adorando aqui as músicas sertanejas voltando de São Paulo. Quero que você mande um beijo e um abraço pras professoras, incluindo aí minha sogra, Emília Moros, e minha esposa, Graciela. Manda aí pra gente um franguinho na panela.
0: Olha, fodão, hein?
8: Um abraço, tchau, bom trabalho.
0: Forte abraço, tchau, obrigado. Cláudio, acabou com o bando demais da conta, mais simples que painel de Jeep. Gasta a sua internet comigo.
9: Boa noite, Castelo. Quero participar do sorteio. Toca um modão aí pra gente. Tchau, tchau.
0: Tchau, obrigado, Maria Rita. A dona Benedita Franco de São Manuel também tá ouvindo. Eu vou lá, mas já volto.
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0: 60 dias apaixonado. Aô, paixão de desgraça. 60 dias apaixonado. Chitãozinho e Chororó. A indicação da Rafaela Tobias. Essa menina é bruta, hein? É doce como um limão e tranquilo igual um furacão. Chitãozinho e Chororó, 60 dias apaixonado. Agora eu vou enrolar na minha língua de falar Chitãozinho e Chororó. Chitãozinho e Chororó, 60 dias apaixonado. Pra capotar a Kombi, Chico Rei, Paraná, Canarinho, Prisioneiro. O menino da porteira, porta, porteira, portão. Sérgio Reis, mandou alô pro meu grande amigo de longa data, o Vidal. Alô, Vidal, forte abraço. Tamo junto. O Vidal... jogava futebol com o Vidal. Minha nossa senhora. O Vidal era bom de bola, hein? Agora parou, não aguenta mais. Também não aguenta o Vidal. Forte abraço, meu amigo. O Alexandre do bar. Bar do Alexandre, né? Tá lá no bar do Alexandre. O Rodrigo Bernardes também tá ouvindo. Forte abraço pra vocês aí, viu? Toda a turma do bar do Alexandre. Bar dos Parmeirenses. Forte abraço. A Núbia também tá ouvindo na cidade de Agudos. Alô, Núbia. Gasta sua internet comigo, participa aí. Quinta do Cinema, parceria Ventura FM e CM Cinemas. Daqui a pouco tem o convite de um par. Tem um sorteio de um par de convites pra você. Gasta sua internet comigo.
1: Fala, meu amigo Cristiano Castelhano. Cristiano, eu gostaria de pedir uma música pra você com o Irídio e o Irineu. Cachorro Amigo. Ofereço pra todos na audiência da Ventura e também. Eu quero parabenizar hoje a todas as professoras, professores que ensinam os nossos filhos, os nossos netos e que também um dia nos ensinaram. Parabéns a todos os professores pelo Dia dos Professores. Forte abraço, Cristiano, e até de repente, querendo Deus.
0: Tchau, obrigado. Forte abraço, parceiro.
2: Oi, Castela, que é a Silvana do Rancho dos Meninos. Eu quero ver uma música pra você, pra Sabrininha, e participar do sorteio. Chama!
0: Chama!
3: Boa noite, Castelo, com a Sabrina no Rancho dos Meninos. Queria ver uma música sempre. Eu quero mais um ano depois, Sabrina. Coloca o meu nome no sorteio. Chama.
0: Chama. Tchau, obrigado.
4: Boa noite, Cristiano Castelhano, Marquinhos Garcia.
0: Oi, Marquinho.
4: Viu, se possível, rola o som aí do Chico Rei Paraná, Saco de Ouro. Valeu. Um grande abraço, meu brother. Fica com Deus. Gatilhou. Mete bala. Tchau, obrigado. Cristiano Castelhano.
0: Tchau, obrigado.
5: Boa noite, Castelhano. Tudo bem, Castelhano? Gostaria de participar do sorteio. Eu quero que você toque uma música bem bonita aí pra nós. Tá bom? Milionário Zé Rico. Parabéns pra todos que estão escutando aqui das Nações. Pra Bárbara, pra minha filha Maria Vitória, pro meu esposo Heleno, pra você e pra toda a sua família de Castelhano. Tchau, Castelhano. Fica com Deus. Tenha uma boa noite.
0: Fica com Deus, querida. Tchau, obrigado.
6: Ô, Castelo, boa tarde. Por favor, toque essa música aí, Calcinha Preta, pra todo que estiver ouvindo.
0: Olha!
7: Boa noite, meu grande amigo Castelo. É o Serjão, aqui da Nova Lençóis, aqui, ó. Manda um grande abraço aqui no espetinho do Muriel, aqui, espetinho Vilas, aqui na quadra da Nova Lençóis.
0: Forte abraço pra vocês aí. Espetinho do Muriel na quadra do Nova Lençóis. O Daniel Carmelino também tá ouvindo. Reginaldo Ventura, forte abraço, meu amigo. Ana Lívia, lá da cidade de Bariri. Alô, Bariri, boa noite. Boa noite. Gasta sua internet comigo. Eu vou lá, mas já volto. Não sai daí não, meu vizinho de cerca.
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12: Gasta a sua internet comigo. Manda alô pro Daniel Carmelino, meu grande amigo Daniel Carmelino, mais simples que painel de jipe. Reginaldo Ventura, boa noite.
14: Boa noite, Castelo. Reginaldo Ventura aqui participando. E vamos de modão. Tchau, obrigado.
12: Tchau, obrigado. A Bruna Martins também tá ouvindo.

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1: Moda sofrida, doída, avião das nove, trio parada dura. Não temos mais tempo, meu vizinho de cerca. 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
2: Cristiano Castelhano, o furacão do Centro-Oeste Paulista.
1: Segura.
2: Castelo, segura essa emoção.
1: Vamos pegar descendo, porque subindo é contramão.
2: Acelera.
1: Uma ótima noite pra você. Até amanhã. Fica com Deus. Muito obrigado pelo carinho da sua audiência. Agradeço de coração. Tchau, obrigado.

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4: Em Brasília, 19 horas.
5: Está no ar a Voz do Brasil. 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
6: Olá, boa noite.
4: Boa noite para você que nos acompanha em todo o país.
6: Quinta-feira, 15 de outubro de 2026.
4: Vamos aos destaques do dia.
6: Combate aos incêndios na Amazônia.
4: Reforço de pessoal e investigação criminal são algumas das iniciativas para conter o fogo na região. Graziele Bezerra.
7: Ministério da Justiça vai enviar ao Amazonas bombeiros e viaturas para reforçar a equipe da Força Nacional de Segurança Pública que trabalha no enfrentamento aos incêndios florestais no estado.
6: Conectividade em rodovias federais e estaduais.
4: Lançada política para reduzir áreas sem cobertura de celular. Luana Karen.
8: Para viabilizar a ampliação da conectividade nas estradas, está o compartilhamento de sinal entre as operadoras.
6: Hoje é dia do professor.
4: Brasil tem mais de 2.400.000 docentes na educação básica.
6: E o que é ser professor no país? Ouvimos docentes e alunos que destacam a importância da profissão.
9: Quero desejar um feliz dia dos professores a todos os mestres que nos ensinam e nos inspiram todos os dias. Parabéns pelo seu dia.
4: Na apresentação da Voz do Brasil, Luciano Seixas e Mariana Jungmann.
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4: A segurança nas rodovias é um dos pontos da Política Nacional de Conectividade em Rodovias, lançada hoje.
6: O projeto prevê dobrar a cobertura de telefonia móvel nas estradas federais.
4: A iniciativa busca reduzir áreas sem sinal, aumentando a segurança dos motoristas.
8: Lançada na sede da Bolsa de Valores em São Paulo, a Política Nacional de Conectividade em Rodovias. A medida prevê a conexão de internet em toda a extensão das BR-101, 116, 135, 163, 242 e 364. De acordo com o ministro das Comunicações, Frederico Filho, entre as ações para viabilizar a ampliação da conectividade nas estradas, está o compartilhamento de sinal entre as operadoras.
10: As operadoras vão abrir o sinal entre si, onde uma operadora ao longo da rodovia, não necessariamente a própria operadora vai ter a cobertura completa, tá? Então isso vai ter um acordo entre as operadoras, que representa 13 mil quilômetros essa iniciativa.
8: O ministro dos Transportes, Jorge Santoro, acredita que com a conectividade será possível reforçar a prevenção de acidentes, melhorar a logística e aumentar a segurança das cargas que transitam nas rodovias do país.
11: E isso vai gerar um mecanismo de segurança pública muito eficiente para a gente poder avançar no controle das nossas cargas pelo país.
8: Com conectividade, motoristas e passageiros também terão melhores condições de pedir ajuda em emergências, comunicar acidentes e acionar serviços de socorro como o SAMU e os bombeiros, além de facilitar a comunicação durante os deslocamentos. Reportagem Luana Karen.
6: Federal, em ação conjunta com vários órgãos, atua para combater os incêndios florestais no estado do Amazonas.
4: O Ministério da Justiça e Segurança Pública vai enviar até a semana que vem bombeiros da Força Nacional para reforçar a operação por conta dos efeitos do El Niño.
6: A Polícia Federal abriu investigação para apurar possível ação humana na origem dos incêndios.
7: Até 21 de outubro, o Ministério da Justiça e Segurança Pública vai enviar ao Amazonas 29 bombeiros e 9 viaturas para reforçar a equipe da Força Nacional de Segurança Pública que trabalha no enfrentamento aos incêndios florestais no estado. Com mais este apoio, chega a 160 o número de profissionais que atuam na floresta para conter o avanço dos focos de calor. Segundo o Centro Gestor e Operacional do Sistema de Proteção da Amazônia, Amazônia, sem CIPAM, o Amazonas registrou 1.380 focos de incêndio nos 10 primeiros dias de outubro. Mas, de acordo com o ministro do Meio Ambiente e Mudança do Clima, João Paulo Capobianco, o quadro já começa a mudar.
12: Houve uma redução nos eventos de queimadas e de incêndios e há um indicativo de redução de novos focos. Precisamos intensificar as ações.
7: O ministro também afirmou que a Polícia Federal vai investigar possível ação humana na origem dos incêndios.
12: O novo passo agora é a investigação criminal para identificar quem está operando esse conjunto enorme de incêndios e verificar se há uma organização por trás disso.
7: O Ministério da Integração e do Desenvolvimento Regional reconheceu a situação de emergência decretada pelo governo do Amazonas em 36 municípios do estado. Além de Manaus, o Maitá, Lábrea e Apuí, no sul amazonense, também vão receber apoio para ações de prevenção e combate aos incêndios florestais. Os estados também estão capacitando 5 mil bombeiros, brigadistas e integrantes de povos e comunidades tradicionais com apoio do Fundo Amazônia. Reportagem Graziele Bezerra.
4: A Companhia Nacional de Abastecimento, Conab, divulgou nesta quinta-feira o primeiro levantamento da safra de grãos 2026-2027.
6: De acordo com a pesquisa, a produção brasileira pode ultrapassar 367 milhões de toneladas.
4: A projeção para o novo ciclo indica crescimento de 1,4% no volume a ser colhido.
13: A estimativa é que a produção de grãos no país seja de 367 milhões e 100 mil toneladas. Os dados foram divulgados pela Companhia Nacional de Abastecimento, a Conab. De acordo com a pesquisa, a produção de soja pode chegar a 181 milhões e 600 mil toneladas, com aumento na área semeada. Com isso, as exportações de soja em grãos estão estimadas em 117 milhões de toneladas. Fabiano Vasconcelos é gerente de acompanhamento de safras da Conab. Ele explica que as condições climáticas de outubro influenciaram no desenvolvimento dos plantios no país.
14: Em relação à temperatura, isso é importante porque a gente tem visto aí temperaturas acima da média em grande parte do país, né, de uma maneira geral, especialmente ali na região norte, nordeste, centro-oeste. E a previsão para outubro, a previsão do IMED também indica temperaturas médias favoráveis ali ao desenvolvimento das lavouras em grande parte do país.
13: Para o milho, o volume total da produção pode chegar a 148 milhões de toneladas. Para o ciclo 2026-2027, a Conab também prevê um aumento de 6,6% no consumo interno do cereal, impulsionado pela produção de etanol. Com locução de Thaís de Araújo, reportagem Márcia Fernandes.
6: O Dia Mundial da Alimentação é celebrado no dia 16 de outubro.
4: No Brasil, o programa de aquisição de alimentos leva a produção de agricultores familiares para diversos segmentos da sociedade.
6: Entre eles, as cozinhas solidárias, que alimentam pessoas em situação de vulnerabilidade social.
15: Em Brasília, o Programa de Aquisição de Alimentos, o PAA, conecta produtores rurais a organizações comunitárias que preparam refeições para a população em situação de vulnerabilidade social. A produtora rural Rosana Alves do Nascimento, de São Sebastião, no Distrito Federal, trabalha há mais de 20 anos na atividade e relata sua experiência com o programa.
16: Tem o produtor que está lá com sua produção sem ter como escoar e tem as pessoas que estão precisando do alimento.
15: O Programa de Aquisição de Alimentos compra produtos da agricultura familiar e destina alimentos a iniciativas de atendimento à população em situação de insegurança alimentar. Entre as iniciativas estão as cozinhas solidárias. No Distrito Federal, a cozinha solidária Comidinha da Vovó participa dessa atividade. A responsável pelo espaço, Mãe Maria do Cerrado, relata as dificuldades enfrentadas antes de ter acesso aos alimentos.
17: Quantas vezes a gente ia para feira, no final da feira, tudo que jogavam fora, a gente pegava. A gente pegava que eles chamavam de lixo.
15: No Distrito Federal, a Companhia Nacional de Abastecimento, a Conab, coordena a execução do programa em parceria com associações e cooperativas de agricultores familiares. Segundo a superintendente regional da Conab, no DF, Regina Célia Santos, cerca de 30 associações e cooperativas participam do programa que permite a comercialização da produção de agricultores familiares.
18: Estamos falando aí num público com certeza de mais de 1.000 agricultores familiares individuais que conseguem escoar seus alimentos alimentos.
15: A ministra do Desenvolvimento Agrário e Agricultura Familiar, Fernanda Machiavelli, destaca a importância do trabalho conjunto entre produtores rurais e organizações comunitárias.
18: Isso se deve ao trabalho integrado da sociedade civil, que se organizou e criou esses espaços das cozinhas solidárias, levando o alimento que hoje chega nas comunidades urbanas, alimentando as famílias brasileiras.
15: Entre 2023 e 2026, o programa de aquisição de alimentos atendeu 140 mil agricultores. Em todo o país, mais de 2.600 cozinhas solidárias foram mapeadas. Reportagem Pablo Mundim.
4: Pois é, e as cozinhas solidárias são parte de um sistema maior que está completando 20 anos.
6: É o Sistema Nacional de Segurança Alimentar e Nutricional, o SISAM, que reúne e dá estrutura às políticas públicas de combate à fome.
4: Nós conversamos com Valéria Buriti, secretária extraordinária de combate à fome e à pobreza do governo federal, sobre o funcionamento do SISAM e a participação da sociedade civil, de estados e de municípios. Acompanhe.
6: Olá, secretária Valéria, bem-vinda à Voz do Brasil, um prazer ter a senhora conosco para a gente falar de 20 anos, né, do Sistema Nacional de Segurança Alimentar e Nutricional, o SISAM. A senhora pode começar, então, explicando para a gente o que, que é o SISAM, como é que ele se relaciona com a saída do Brasil do mapa da fome?
19: Claro, primeiro eu agradecer a oportunidade de estar aqui, eu sempre fico muito emocionada de estar na Voz do Brasil, um programa que eu escuto desde criança, então é sempre uma emoção estar aqui com vocês, agradecer o espaço. E o Sistema Nacional de Segurança Alimentar e Nutricional, o SISAM, assim como existe o SUS para garantir a saúde, assim como existe o SUAS, né, para garantir proteção para as pessoas mais vulneráveis, foi criado um sistema para garantir a alimentação como direito. Então, quando a gente olha para as causas de fome, de insegurança alimentar, obesidade, as diferentes formas, né, de insegurança alimentar, a gente vê que precisa trabalhar garantia de renda para que as pessoas possam comprar comida, produção de alimentos, para a gente ter produção de alimentos e disponibilidade de alimentos, cuidar do preço dos alimentos, é passar informação para que as pessoas, quando comprem alimentos que façam bem para a saúde, ou seja, a gente está falando de um conjunto de ações. E o sistema, ele visa justamente isso, garantir que cada ministério tenha como objetivo comum isso, todas as minhas políticas vão ter impacto para garantir o direito à alimentação e pensar também como que essas políticas podem se integrar. E uma outra dimensão importante desse sistema é também dialogar com a sociedade civil para entender quais são os problemas que o governo tem que superar, se as políticas públicas estão sendo bem executadas, estão gerando resultado, para que a gente consiga atingir esse objetivo de garantir o direito à alimentação.
6: Pois é, vamos destrinchar tudo isso um pouco mais, porque o SISAM está estruturado em três pilares, a gente vai falar sobre todos eles, e um deles é essa coordenação governamental, né? Quais são as políticas públicas que hoje são abarcadas pelo SISAM, as políticas de governo federal?
19: Bem, eu acho que a primeira que eu acho que vale a gente destacar é justamente a gente retomar todas as pesquisas, informação, para entender como que está a situação de segurança alimentar e nutricional do nosso país, né? Onde que a gente tem mais problemas, né? Olhar também para toda a situação de produção de alimentos. Então, a primeira política é essa da gente ter um conjunto de informações para a gente se organizar como governo e trabalhar melhor. E a partir daí, a gente mobiliza os ministérios. Então, a gente tem um plano de segurança alimentar e nutricional que vai reunir aí programas como o Bolsa Família para garantir renda, vai garantir programas de fortalecimento da produção de alimentos, vai garantir alimentação escolar, o reajuste do valor repassado para alimentação escolar. Então, essas ações, elas estão reunidas num plano para que a gente consiga, juntando esse conjunto de ações do governo, garantir alimentação para todas as pessoas, considerando as diferentes realidades que a gente tem no nosso país, né?
6: E você mencionou também a questão da sociedade civil, né? A gente tem um pilar estruturado na participação social no SISAM, que quer dizer que o governo não pensa sozinho o combate à fome, né? Como é que funciona essa interação com a sociedade civil?
19: Ótimo, então essa pergunta é importante porque participação, a participação social, ela é uma parte importante desse sistema. Quando a gente olha, por exemplo, para o programa de aquisição de alimentos, que é um programa que compra da agricultura familiar e entrega para a rede de assistência social, foi um programa criado no Conceia. Quando a gente olha para o programa nacional para fortalecer a agricultura familiar, quando a gente pensa no plano Safra, ele foi criado no Conceia, que é o Conselho de Participação da Segurança Alimentar e Nutricional. Então, a participação social, ela é fundamental para que aquilo que a gente faz seja efetivo. Por quê? A sociedade vai dizer quais são os problemas que ela está vivendo, né? E a partir dessa vivência com a sua realidade, é que a gente vai construir uma política pública.
6: E aí ela traz para o governo, né?
19: Exatamente. Cisternas, por exemplo, surge da sociedade. As pessoas que viviam na região do semiárido começam a captar água da chuva para consumir água da chuva, para a produção de alimentos. E isso vira uma política pública. Agora, na pandemia, a gente teve outro exemplo, que são as cozinhas solidárias, né? Então, as comunidades que se organizaram para entregar refeições. Isso hoje também é uma política pública. Então, a participação social, ela garante que as políticas sejam mais responsivas, que ela consiga, de fato, enfrentar os problemas que a gente tem para garantir a alimentação em diferentes contextos.
6: Agora, a gente tem também a esfera federativa, que é o terceiro pilar, que não é menos importante, porque é lá no estado, no município, que as políticas são aplicadas na ponta, né? Queria que a senhora também falasse um pouco sobre como é essa interação.
19: Perfeito. De fato, é no município que as pessoas vivem, né? Então, é lá que elas vão ter acesso a um restaurante comunitário, a uma cozinha, a uma feira, a alimentação escolar. É lá que elas são, né, encontram os centros de referência e assistência social para ter acesso ao Bolsa Família. Então, o município é onde as pessoas vivem e é onde as políticas públicas chegam, de fato, para alcançar as pessoas. O governo federal dialoga, organiza, coordena, cofinancia programas. O estado tem esse papel de coordenar os municípios e organizar políticas que são maiores, mais abrangentes, e no município a vida das pessoas acontece. Então o CISAM busca organizar essa grande conversa. Governo federal, governo estadual, governo municipal, como que a gente pode acompanhar essa situação de segurança alimentar? Que estratégias conjuntas a gente pode ter para garantir que as pessoas se alimentem bem? E agora, quando a gente fez o Plano Brasil Sem Fome, foi muito importante esse processo de mobilizar estados e municípios para que eles colocassem esse tema na agenda. E aí a gente junta esses esforços do governo federal, do governo estadual, do governo municipal, e com isso a gente consegue melhores resultados, porque é mais gente trabalhando junto para o mesmo objetivo, que é garantir a alimentação adequada.
6: E é a prefeitura também que mapeia, né, onde é que estão, é a prefeitura que sabe onde é que estão as pessoas que precisam desse tipo de política também, né?
19: Exatamente. E, primeiro, a gente tem muitos recursos federais que são geridos pela prefeitura. Então, mesmo os programas que têm recurso do governo federal, a prefeitura tem essa responsabilidade de fazer a gestão desses recursos, né? Por Bolsa Família, por exemplo, que é um recurso que sai do governo federal, mas quem faz a gestão é a prefeitura. Então, é importante ter esse diálogo para que a gente consiga se organizar. E a gente tem algumas pesquisas com o nosso IBGE que mostra que tem muitas ações nos municípios de segurança alimentar, desde feiras, agricultura urbana, compra da agricultura familiar. Então, é importante esse diálogo para que essas ações estejam melhor organizadas e possam ser mais efetivas.
6: Muito bem, nós conversamos com Valéria Buriti, secretária extraordinária de combate à fome e à pobreza. Muito obrigada, secretária, pela sua entrevista à Voz do Brasil.
19: Eu que agradeço, Mariana, um prazer poder falar dos 20 anos do CISAM aqui.
4: Hoje, 15 de outubro, é o Dia do Professor, uma data para celebrar quem dedica a vida a formar o futuro do país.
6: De acordo com dados do Censo Escolar,

0: pensar de maneira abstrata e combater informações que são erradas através do método científico e usando a física como base para todo o procedimento de aprendizado.
1: Meu nome é Lúcia Oliveira, sou professora de português. Ser professor é ser evolução na sociedade, transformando vidas, transformando o mundo.
2: Sou Matheus Antônio, sou professor de biologia e para mim ser professor é dar voz para quem não tem voz e caminhar junto com quem trabalha junto com a gente, com quem aprende conosco. A minha percepção, quem estrutura uma sociedade, né? Desde o início somos nós, professores.
3: O Brasil conta com mais de 2.400.000 professores na educação básica, segundo dados do censo escolar relativos a 2025. Os números foram divulgados pelo INEP nesta quinta-feira. As mulheres representam a maioria dos profissionais. Em 2025, eram quase 1.900.000 professoras, o equivalente a 78,8% do total. E neste dia do professor, os alunos trazem seu agradecimento aos mestres de sala de aula.
4: Meu nome é Maria Catarina e quero agradecer todos os professores do Brasil.
5: Olá, meu nome é Bruno, eu tenho 13 anos e estou no sétimo ano. Pela minha vida, já passaram muitos ótimos professores e tenho certeza de que muitos outros passarão pelo meu caminho. Por isso, quero agradecer todos os que escolheram essa bela profissão e desejar um feliz dia a todos os professores.
6: Olá, o meu nome é Evers. Hoje é dia de comemorar. Quero desejar um feliz dia dos professores a todos os mestres que nos ensinam e nos inspiram todos os dias. Parabéns pelo seu dia.
3: Mais informações sobre a pesquisa em gov.br/inep. Reportagem Thaisa Vitória.
7: E 10 novos cursos gratuitos estão disponíveis para educadores na plataforma Avamec.
8: As formações oferecem certificado de conclusão e abordam temas como inteligência artificial, computação, redes sociais e educação antirracista.
7: Os cursos são voltados a professores do ensino fundamental e médio e a gestores escolares.
8: Para participar, basta acessar o site avamec.mec.gov.br, fazer o cadastro ou entrar com a conta gov.br e escolher a formação desejada.
7: A plataforma também oferece cursos para quem quer ampliar os conhecimentos e utilizar novas ferramentas no dia a dia escolar.
8: As fortes chuvas que atingem grandes centros urbanos costumam deixar prejuízos, sobretudo nas comunidades periféricas.
7: Para reduzir impactos de eventos climáticos extremos, a ciência está buscando soluções práticas e econômicas.
8: Uma pesquisa da Universidade Federal de Pernambuco encontrou uma medida simples para conter as enxurradas em áreas vulneráveis.
7: Você fica sabendo mais sobre essa alternativa no quadro Ciência na Prática.
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10: As memórias das fortes chuvas que arrasaram a cidade do Recife em maio de 2022 foram cruciais para a proteção de áreas de morro em zonas periféricas da capital pernambucana. Uma pesquisa mostra como o excesso de concreto nas cidades acelera o fluxo da água e agrava inundações.
11: Meu nome é Camila Salgueiro, atualmente eu sou doutoranda de engenharia civil. Atuo bastante na área de drenagem urbana, modelagem hidrológica. Minha pesquisa, ela surgiu da minha vivência como cidadã recifense e sentiu na pele as consequências desse grande evento. E foi ainda mais delicada em áreas de morro, porque são áreas que a gente tem uma alta vulnerabilidade.
10: Após cruzar dados da Defesa Civil e analisar áreas críticas, como o Morro do Imbura de Cima, o estudo aponta que a solução não exige necessariamente grandes obras de infraestrutura. Alternativas aplicadas nas residências podem ser a chave para reter a água das chuvas.
11: Quando a gente tem mais vegetação, esse solo vai reter mais água. E quando a gente tem mais concreto, a gente tem o aumento do escoamento. A gente encontrou como medida adaptativa que mais estava de acordo com aquele morro específico, os reservatórios de armazenamento de água. Aquela água que antes escoava, elas começaram a ser retidas por essas caixas d'água que ficavam próximas aos telhados.
10: O objetivo da pesquisa agora é tirar a ideia do papel e aplicar as técnicas na vida concreta, diante de um clima cada vez mais imprevisível.
11: Para a gente resolver alguns problemas de drenagem, não necessariamente a gente precisa construir grandes estruturas. A gente conseguiu entender que

0: algumas soluções atuam na água escoada antes que ela chegue no sistema de drenagem. Os eventos extremos, eles não vão parar de acontecer. E a gente está no momento de adaptar a nossa realidade para isso.
1: Acompanhe a pesquisa na página da Universidade Federal de Pernambuco. E esse foi o Ciência na Prática, com produção de Warby Calil e edição de Edinaldo Júnior. E nosso encontro com o saber científico volta na próxima semana. Até lá.
2: E que tal começar o ano vivendo de perto o dia a dia de um pesquisador? Estudantes do segundo ano do ensino médio e professores da rede pública estadual podem se inscrever no programa Futuras Cientistas 2027 até o dia 26 de outubro.
3: São 470 vagas gratuitas para incentivar a participação de mulheres nas áreas de ciência, tecnologia, engenharia e matemática.
2: As selecionadas vão participar de atividades de pesquisa em universidades e laboratórios, presencialmente ou pela internet, entre os dias 4 e 29 de janeiro do ano que vem.
3: Para se inscrever, é só acessar o site futurascientistas.com.br. Mas atenção, é preciso ter cadastro na plataforma Lattes do CNPq.
2: E essas foram as notícias do governo federal.
3: Uma realização da Secretaria de Comunicação Social da Presidência da República.
2: Com produção da empresa Brasil de Comunicação.
3: Fique agora com as notícias do Poder Judiciário e do Congresso Nacional. Boa noite.
2: Boa noite, até amanhã.
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6: Supremo Tribunal Federal invalida cobrança previdenciária de empregadores rurais, pessoas físicas, no período anterior a 1º de janeiro de 2018.
7: Após decisão do presidente do Superior Tribunal de Justiça, está mantido o jogo entre Vasco e Boca Juniors no Maracanã.
6: Tribunal Superior Eleitoral aprova mudanças nas regras de propaganda eleitoral entre turnos.
7: Boa noite, eu sou Marcela Luiz.
6: E eu sou Walter Lima.
7: O plenário do Supremo Tribunal Federal decidiu nesta quinta-feira que é inconstitucional a cobrança previdenciária ao Fundo de Assistência do Trabalhador Rural, o Fundo Rural, de empregadores rurais, pessoas físicas, sobre a venda da produção no período anterior a 1º de janeiro de 2018.
6: O Fundo Rural é uma contribuição para a Previdência Social cobrada sobre a venda de produtos rurais. Marcelo Della Libera.
8: O caso chegou ao Supremo por meio de uma ação da Associação Brasileira de Frigoríficos, a Abrafrigo. A entidade questionava a cobrança da contribuição sobre o valor das vendas dos produtos rurais. Antes, o cálculo era feito com base na folha de pagamento dos funcionários. Os ministros também analisaram se as empresas que compravam os produtos rurais eram responsáveis por recolher essa contribuição em nome dos produtores. Por maioria, o Supremo seguiu o entendimento do ministro Dias Toffoli, que reajustou o voto na sessão desta quinta-feira. Para ele, a lei da época não definiu todos os elementos necessários para criar a cobrança sobre a venda da produção rural. Com isso, a contribuição foi considerada inconstitucional para o período anterior a 1º de janeiro de 2018. A modulação dos efeitos da decisão será definida posteriormente.
7: A proposta de emenda à Constituição, que reduz a jornada semanal para 40 horas e acaba com a escala 6x1, foi aprovada no Congresso Nacional.
6: Agora as mudanças serão graduais e começam 2 meses após a publicação da emenda. Breno Perrucci.
9: É isso aí. Essa aprovação dá direito a 2 dias de repouso remunerado por semana aos trabalhadores, um deles preferencialmente aos domingos, sem redução salarial. Com isso, a jornada de trabalho passa para 40 horas, limitada a 8 horas diárias, o que fortalece o cuidado com a saúde do trabalhador e a promoção do trabalho decente.
7: Após decisão do presidente do Superior Tribunal de Justiça, ministro Luiz Felipe Salomão, está mantido o jogo entre Vasco e Boca Juniors pela semifinal da Sul-Americana no Maracanã, no Rio de Janeiro.
6: A partida será terça-feira, 20 de outubro, às 21h30. Fátima Uchoa.
10: A Flávia Flu Serviços, empresa criada por Flamengo e Fluminense para a gestão do complexo do Maracanã, pediu a suspensão da decisão da Justiça do Rio que autorizou o jogo no estádio, alegando que poderia agravar o desgaste do gramado em razão do curto intervalo entre os jogos e apontou possíveis riscos à segurança. A empresa também questionou a transferência ou a remarcação da partida de basquete entre Flamengo e Botafogo prevista para o Maracanãzinho. Mas o ministro Salomão entendeu que a Fla-Flu não tem legitimidade jurídica para esse tipo de pedido no STJ, já que por se tratar de empresa privada não atua na defesa de interesse público. Além disso, não apresentou elementos concretos que demonstrassem risco grave à ordem ou à segurança públicas.
7: O Tribunal Superior Eleitoral aprovou mudanças nas regras de propaganda eleitoral entre turnos.
11: A principal mudança cria uma exceção ao prazo de 48 horas para o uso em campanha de endereços eletrônicos registrados na Justiça Eleitoral entre o primeiro e o segundo turno das eleições. Vitor Struck.
12: Com a alteração, as candidaturas poderão usar os endereços eletrônicos de campanha imediatamente após o registro na Justiça Eleitoral. Para o presidente do TSE, o ministro Cássio Nunes Marques, a mudança tem o objetivo de assegurar a utilização efetiva dos meios digitais de comunicação, favorecendo a ampla circulação de ideias e propostas, sem prejuízos à fiscalização.
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7: Uma boa noite.
11: E até amanhã.
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0: sou Humberto Pinheiro e estes são os destaques de hoje do Jornal do Senado, que começa agora. Senado aprova aumento do limite de faturamento do MEI para até 140 mil reais. Aprovada MP que exige exame para exercício da medicina. PEC da Segurança Pública. Presidente do Senado adia votação devido a impasse sobre o texto. Boa noite. Quem trabalha por conta própria poderá faturar mais, sem precisar deixar a categoria de microempreendedor individual, o MEI. O Senado aprovou hoje o projeto que amplia gradualmente o limite de faturamento anual, dos atuais 80 mil para 110 mil reais e, posteriormente, para 140 mil reais. A mudança pode beneficiar milhões de pequenos empreendedores. Os detalhes com o repórter Alexandre Campos.
1: Essa mudança vai corrigir distorções geradas pela inflação, que de 2016 para cá foi de 55,4%. Sem qualquer ajuste no limite de enquadramento, muitos microempreendedores individuais passaram a faturar mais que 81 mil reais por ano e, com isso, perderam os benefícios do Simples Nacional. Relator do projeto em plenário, o senador Carlos Fávaro, do PSD de Mato Grosso, destacou a importância da iniciativa para esse segmento.
2: O regime MEI frequentemente constitui a primeira etapa da trajetória empresarial. É este ambiente simplificado que trabalhadores autônomos, prestadores de serviço, pequenos comerciantes e produtores rurais iniciam a sua experiência empreendedora.
1: O projeto, que segue para a sanção presidencial, ainda permite que esses empresários individuais possam contratar até 2 empregados que recebam um salário mínimo mensal ou o piso da categoria. Atualmente, o limite é de apenas 1 empregado. Além disso, o texto prevê o perdão de dívidas com a União, constituídas até 13 de outubro deste ano, referentes à contribuição para a Seguridade Social do empresário, na condição de contribuinte individual, bem como os juros e multas a ela associados.
0: E o presidente do Senado, Davi Alcolumbre, anunciou hoje que o Congresso vai promulgar nesta sexta-feira 2 emendas à Constituição, a que acaba com a escala de 6 dias de trabalho por 1 de descanso e garante 2 folgas a cada 5 dias trabalhados, sem redução salarial, e a que assegura a aposentadoria especial e regras de estabilidade para agentes comunitários de saúde e de combate às endemias. Durante a votação da proposta sobre a jornada de trabalho nesta quarta-feira, Alcolumbre afirmou que a mudança representa uma transformação significativa para os trabalhadores brasileiros. Os detalhes com o repórter Herman Kulitz.
3: Ao abrir a sessão deliberativa, Davi Alcolumbre destacou que cumpriu a promessa de levar o fim da escala 6-1 ao plenário logo após o primeiro turno das eleições. O presidente do Senado ressaltou que 1 dia a mais de folga representa uma mudança gigantesca para quem acorda cedo e pega transporte público, permitindo mais convivência com a família, cuidados com a saúde e tempo para o descanso.
4: À primeira vista, pode parecer uma mudança sutil, mas para quem acorda cedo, pega ônibus lotado, cumpre sua jornada e volta para casa no fim do dia, esta mudança é gigantesca. 1 dia a mais de descanso é mais tempo para a família. É mais tempo para acompanhar a vida dos seus filhos, para visitar os seus pais, para estar presente.
3: Com a nova jornada, os trabalhadores passam a ter direito a 2 dias de descanso remunerado, sendo um deles preferencialmente aos domingos. A proposição ainda proíbe a redução do salário nominal, proporcional ou de qualquer espécie.
0: A nova avaliação sobre a qualidade da formação dos futuros médicos foi aprovada pelo Senado na tarde de hoje. A medida provisória cria o ENAMED, exame que avalia a formação médica no país. Repórter Patrícia Oliveira.
5: A comissão mista do Congresso, criada para analisar a medida provisória que exige o Enamed para o exercício da profissão de medicina, aprovou o relatório do deputado Dr. Luizinho do Progressistas do Rio de Janeiro. O texto propõe 3 etapas de avaliação, ao final do segundo, do quarto e do sexto ano de curso.
6: Se um estudante apresentar desempenho suficiente nas primeiras etapas, haverá tempo hábil para identificação de lacunas de aprendizado e adoção de medidas corretivas.
5: O presidente da comissão, senador Camilo Santana, do PT do Ceará, elogiou o trabalho conjunto para a elaboração do texto.
7: Uma construção coletiva, de um consenso, para que a gente possa garantir a melhoria da qualidade dos nossos formandos na área da medicina, que é crucial para a vida do cidadão e cidadã brasileira.
5: Cursos de medicina que apresentarem desempenho insatisfatório poderão ser submetidos à supervisão pelo MEC. A legislação atual prevê sanções como redução no número de vagas autorizadas e a suspensão de vestibulares para a medicina.
0: A senadora Daniela Ribeiro, do PP da Paraíba, ressaltou a importância da educação e do pensamento crítico para o exercício da cidadania. A parlamentar também criticou a polarização política e afirmou que a divisão tem feito mal ao país. Ao citar o segundo turno das eleições, marcada para o próximo dia 25, quando serão eleitos o presidente da República e governadores de 5 estados e do Distrito Federal, Daniela Ribeiro defendeu que a população exerça o direito ao voto com consciência crítica. A senadora ainda fez um apelo para que os eleitores analisem as propostas dos candidatos e não se baseiem apenas em manchetes e publicações nas redes sociais.
8: É bom que possamos, durante esse período, fazer uma reflexão que não seja de manchetes ou de lacração em celulares, mas uma pesquisa sobre trabalho, sobre compromisso, sobre democracia.
0: Hoje, 15 de outubro, é dia do professor. No Senado, projetos em análise buscam valorizar a carreira docente. Entre as propostas, incentivos para a entrada de jovens na profissão e até a garantia de isenção do imposto de renda para professores. Os detalhes com o repórter Rodrigo Rezende.
9: O Censo Escolar de 2024 aponta que o Brasil possui cerca de 2,4 milhões de professores, sendo que 1,9 milhão de profissionais são da rede pública. Mas há um risco de um apagão de profissionais na educação básica. O Congresso discute diversos projetos para atrair jovens à carreira docente. Um deles, apresentado pelo senador Fabiano Contarato, do PT do Espírito Santo, quer isentar do imposto de renda os docentes que ganham até 10 mil reais.
10: Eu apresentei um projeto de lei para garantir isenção de imposto de renda para todo professor da rede pública, privada, da educação básica ao ensino superior e ganhar até 10 mil reais. É mais uma forma você valorizar quem transforma o sonho em realidade.
9: Também está em debate no Senado, na Comissão de Educação, uma proposta que estabelece que professores e outros profissionais da educação que trabalham em escolas públicas, estaduais, distritais e municipais tenham direito à mesma alimentação escolar oferecida aos estudantes durante o período letivo. A relatoria é do senador Paulo Paim, do PT do Rio Grande do Sul.
0: E o presidente do Senado, Davi Alcolumbre, decidiu retirar de pauta a proposta de emenda à Constituição da Segurança Pública. A proposta, que reorganiza a segurança pública no país e prevê regras mais rigorosas contra facções criminosas, milícias e autores de crimes violentos, estava na pauta da sessão desta tarde. O texto recebeu parecer favorável do senador Rogério Carvalho, do PT de Sergipe. Segundo Alcolumbre, devido ao impasse sobre pontos do texto, entre eles a inclusão da redução da maioridade penal, é preciso dar mais tempo para o consenso. A PEC prevê maior integração entre as forças de segurança da União, dos estados e dos municípios, além de mudanças no sistema prisional, na atividade de inteligência e no financiamento do setor. A proposta também determina punições mais duras para integrantes de facções e milícias, amplia os direitos das vítimas de crimes e abre caminho para a criação de polícias municipais. O texto ainda busca garantir repasses de recursos federais para a segurança pública e o sistema prisional. Edição de Paula Groba e trabalhos técnicos de Eliseu Caires. O Jornal do Senado fica por aqui. Acompanhe agora as notícias da Câmara dos Deputados. Boa noite e até amanhã.

0: plenário da Câmara perdoa dívidas do microempreendedor individual.
1: Avança a proposta que extingue taxa paga pelas operadoras de celulares.
0: Plenário rejeita o uso de recursos públicos para socorrer bancos em crise.
1: Boa noite. Deputados rejeitam texto apresentado pelo relator ao projeto que permite o uso de recursos públicos para salvar bancos em dificuldade. O repórter Antônio Vital tem os detalhes.
2: Por uma diferença de apenas 5 votos, o plenário da Câmara rejeitou o texto apresentado pelo relator a um projeto que criava novas regras para enfrentar crises em bancos e outras instituições financeiras. Entre outras medidas, a proposta permitia o uso de recursos públicos para socorrer bancos em situações excepcionais, como crises que ameacem a estabilidade do sistema financeiro. Nesses casos, o governo federal poderia conceder empréstimos ou realizar capitalização temporária das instituições. O projeto foi apresentado pelo governo em 2019, ainda na administração Jair Bolsonaro, e foi alterada pelo relator, deputado Marcelo Queiroz, do PSDB do Rio de Janeiro. A proposta que foi a voto mantinha o atual Fundo Garantidor de Crédito, financiado pelos próprios bancos para garantir depósitos de clientes de bancos em dificuldades. E, além disso, criava outro fundo, chamado Fundo de Resolução, destinado a ajudar os bancos por meio de empréstimos e capitalização. O projeto também previa uma sequência para o eventual socorro com dinheiro público. Primeiro, algumas dívidas deveriam ser assumidas por acionistas e determinados credores. Em seguida, seriam usados recursos do Fundo de Resolução. Se essas medidas fossem insuficientes, o governo federal poderia emprestar recursos ao fundo com anuência do Conselho Monetário Nacional e posterior análise pelo Senado. A proposta foi criticada pelo governo. O deputado Tadeu Venere, do PT do Paraná, disse que as condições para o uso de recursos públicos eram vagas.
3: Há nesse projeto uma situação que preocupa muito, que é colocar recursos públicos em caso de haver problemas com os bancos que porventura tenham dificuldade econômica. Eu lembro que o PROE, lá em 1995, já fez isso, a um custo de 16 bilhões de reais à época, por conta de 5 bancos. Agora não se fala em 5 bancos, 6 bancos, 1 banco, 2 bancos. Se fala em problema sistêmico. Mas sistêmico é muito genérico, senhor presidente.
2: O relator, deputado Marcelo Queiroz, do PSDB do Rio de Janeiro, diz que as medidas previstas no projeto já são adotadas em diversos países e que é necessária uma proposta que evite o risco para a economia provocada por dificuldade de grandes instituições financeiras.
4: O que esse projeto está fazendo aqui é exatamente fortalecendo e impedindo uma crise. Agora, o projeto ele estabelece 7 travas. Ora, óbvio, se quebrar um dos 3 maiores bancos, qual é a outra solução que não seja o uso de dinheiro público? Qual? O que, que a gente vai fazer? Se quebrar um dos 4 principais bancos do Brasil, a gente vai cruzar os braços? Tudo que a gente não quer é a política interferindo para salvar banco.
2: A rejeição da proposta não significa que o projeto original será arquivado. Existem brechas regimentais para a retomada da votação, o que vai depender de decisão da mesa diretora da Câmara. Após a rejeição do texto, a sessão foi encerrada. Da Rádio Câmara de Brasília, Antônio Vital.
0: Mauro Benevides Filho, do União do Ceará, foi contra o projeto que permite ao Tesouro Nacional socorrer bancos e alerta para o uso de recursos públicos sem autorização prévia do Congresso e sem garantias suficientes de que os responsáveis respondam pelas dívidas.
1: Mauro Benevides Filho lembra que o sistema bancário já dispõe do Fundo Garantidor. Ele cita problemas dos bancos de Brasília e Master, diz que apresentou uma emenda ao projeto para reforçar a responsabilização patrimonial dos envolvidos, mas pede a rejeição imediata do texto.
0: Trabalho. Leonardo Monteiro, do PT de Minas Gerais, defende a mudança na organização da jornada de trabalho com 40 horas semanais e 2 dias de descanso sem redução salarial. Segundo ele, a mudança torna as condições de trabalho mais justas, beneficiando todos os trabalhadores.
1: Leonardo Monteiro cita sua trajetória e de outros agentes públicos como trabalhadores para reforçar a importância dos sindicatos e da participação política na defesa dos direitos trabalhistas. Ele pede atenção da população à votação no Senado para o fim da escala 6x1.
5: Ciência e tecnologia.
0: Economia para empresas de telecomunicações está mais próxima com a aprovação de um projeto pela Câmara. O texto ainda precisa ser examinado pelo Senado. A reportagem é de Paula Bittar.
6: A Comissão de Constituição e Justiça da Câmara aprovou uma proposta que elimina a incidência da taxa de fiscalização de funcionamento sobre telefones celulares. A taxa é um dos itens que compõe o Fundo de Fiscalização das Telecomunicações, Fistel, utilizado para custear as atividades da Agência Nacional Nacional de Telecomunicações. De acordo com a legislação, a tarifa, cujo valor por celular é de R$ 13,00 por ano, é paga pelas concessionárias, permissionárias e autorizadas de serviços de telecomunicação e de radiofrequência. A proposta que elimina a incidência da taxa de fiscalização de funcionamento sobre telefones celulares segue agora para a análise do Senado Federal. Da Rádio Câmara de Brasília, Paula Bittar.
5: Eleições.
1: Dandara, do PT de Minas Gerais, agradece aos mais de 100 mil eleitores que garantiram sua reeleição e reafirma seu compromisso com os trabalhadores. Ela defende o fim da escala 6x1 e alerta para possíveis articulações que, segundo afirma, poderiam prejudicar a medida.
0: Dandara também denuncia o que considera restrições à divulgação de conteúdos políticos nas redes sociais e anuncia um canal para receber relatos de possíveis casos de censura digital. Ela afirma que pretende encaminhar as denúncias a organismos internacionais de direitos humanos.
1: Carla Dixon, do PL, lamenta não ter sido reeleita. Apesar disso, ela reafirma seu compromisso com as famílias atípicas do Rio Grande do Norte e cobra do parlamento a votação de projetos de assistência e geração de renda para mães cuidadoras.
0: Entre as propostas defendidas por Carla Dixon estão a criação do MEI atípico, que permitiria o empreendedorismo sem a perda imediata do benefício de prestação continuada. Ela também reivindica simplificar a comprovação das condições de saúde de pessoas com deficiência.
1: Paulo Soares, do Podemos de São Paulo, encerra seu mandato com um balanço de suas ações pela saúde pública em Jaú e região, citando as Santas Casas, o Hospital Amaral Carvalho e a construção de um ambulatório médico de especialidades.
0: O deputado ressalta também a defesa dos setores calçadistas de Jaú e Coreiro de Bocaina. Segundo Paulo Soares, ainda que ele tenha passado pouco tempo no legislativo, foi o suficiente para aprender que é possível construir um país melhor trabalhando pela população, mesmo sem mandato.
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5: Educação.
1: Soraya Santos, do PL do Rio de Janeiro, defende mais apoio nas escolas para crianças com altas habilidades e superdotação. A deputada pede ainda medidas para facilitar o acesso à avaliação especializada, principalmente para famílias que não podem pagar pelos exames.
0: Soraya Santos propõe a criação de um prêmio para reconhecer boas práticas de escolas, educadores e alunos na inclusão dessas crianças. Segundo ela, a iniciativa dá visibilidade a esses estudantes e incentiva um sistema educacional mais preparado para atender às suas necessidades.
5: Homenagem.
1: Piso salarial e plano de cargos e salários são algumas conquistas dos professores nos últimos anos. O presidente da Comissão de Educação da Câmara destacou esses e outros avanços para a categoria em entrevista ao repórter Luiz Cláudio Canuto.
8: 15 de outubro é Dia do Professor, uma comemoração estabelecida em 63 durante o governo João Goulart. O Brasil tem 2.400.000 professores que ensinam 47 milhões de estudantes. O presidente da Comissão de Educação da Câmara, deputado Benes Leocádio, do União do Rio Grande do Norte, em entrevista ao programa Painel Eletrônico da Rádio Câmara, afirmou que um dos desafios da educação hoje é a inteligência artificial. Ele, que morava na zona rural, tinha como grande barreira pesquisar em bibliotecas ou procurar um livro necessário para pesquisa. A passagem das décadas melhorou as condições dos alunos e também as dos professores.
9: A carreira passou a ter um reconhecimento e um respeito com plano de cargos, carreira e salário, com a lei que introduziu o piso do professor, a 11738/2001. 2008, né? Que foi um avanço muito grande, e agora com a decisão do Supremo Tribunal Federal, que garante também essa paridade para os professores contratados, porque antigamente a gente via muito na gestão pública contratação precária de profissionais ou de professores que ao término do período letivo eram dispensados.
8: Neste ano houve aumento do piso salarial em 5,4%. O valor passou a ser de R$5.130 para uma jornada de 40 horas semanais. O presidente da Comissão de Educação lembrou a previsão constitucional que obriga os entes federados a investir em 25% da receita de impostos e transferências em educação. O deputado Benes Leocádio destaca que o papel do legislativo tem sido cumprido por meio de avanços no setor, como a aprovação do novo Plano Nacional de Educação.
9: Que é uma das metas a serem alcançadas é essa formação ao máximo possível. É verdade que a gente tem pessoas que entraram há algumas décadas na carreira do magistério que ainda não tiveram essa condição, mas hoje a oferta, as condições que são colocadas para os profissionais são muito melhores e muito mais amplos. Eu acho que não é mais desculpa dizer que o poder público não cria essas condições. Hoje a gente vê as parcerias com as universidades públicas, com universidades privadas, com cursos de formação, para preparar esse professor.
8: O novo Plano Nacional de Educação para o período até 2036 foi sancionado em abril. Ele prevê aumento progressivo de investimento público em educação para 7,5% do Produto Interno Bruto em 2033 e de 10% do PIB em 2036. O plano também cria o Programa Nacional de Infraestrutura Escolar, destinando no mínimo 85% dos recursos para a educação básica. A origem do Dia do Professor remonta ao dia 15 de outubro de 1827, quando o imperador Dom Pedro I assinou um decreto que criou as escolas de primeiras letras no Brasil. Da Rádio Câmara de Brasília, Luiz Cláudio Canuto.
5: Esporte. Júlio César Ribeiro, do Republicanos do Distrito Federal, reafirma o empenho pelo fortalecimento do esporte como instrumento de inclusão social. O deputado aponta a área entre as prioridades de seu mandato, ao lado da educação e da proteção de crianças, idosos e pessoas com deficiência.
1: Júlio César Ribeiro agradece aos mais de 90 mil eleitores que o reconduziram à Câmara dos Deputados nesta eleição. O parlamentar ressalta a trajetória de 14 anos de vida pública e se compromete a manter o diálogo com as comunidades do Distrito Federal para atender às demandas da população.
5: Saúde. Ismael, do PL de Santa Catarina, manifesta preocupação com uma possível revogação da resolução que estabelece regras para o funcionamento das comunidades terapêuticas. Ele pede esclarecimentos ao governo e defende mais discussões sobre mudanças na regulamentação.
1: Ismael alega que a revogação compromete critérios de acolhimento e tratamento de pessoas com dependência química. Ele cita um levantamento sobre 513 comunidades terapêuticas que, segundo afirma, aponta resultados positivos na reabilitação de pessoas que concluíram o programa.
5: Economia. O plenário da Câmara aprovou o projeto do governo que reajusta o limite de faturamento e perdoa dívidas de microempreendedores individuais. Quem acompanhou e tem os detalhes é o repórter Antônio Vital.
2: A Câmara dos Deputados aprovou o projeto do governo que aumenta o limite de receita bruta anual para os microempreendedores individuais, os MEIs. O projeto também perdoa dívidas dos microempreendedores com o governo federal. A medida beneficia aqueles que estão inscritos na dívida ativa até 13 de outubro de 2026, por conta de débitos com a Previdência. Hoje, podem ser enquadrados como MEI, pagando menos impostos, microempreendedores que faturem até R$ 81 mil reais por ano. O projeto aprovado aumenta esse limite para R$ 140 mil reais a partir de 2028. No ano que vem, regra de transição estabelece receita bruta de R$ 110 mil reais. O projeto também permite que o MEI contrate até 2 empregados. Hoje, pode contratar apenas 1. O texto aprovado concede ainda mais facilidades para os MEIs nas licitações públicas. A proposta atualiza para aproximadamente R$ 100 mil reais o valor das compras do governo destinadas exclusivamente a fornecedores que são microempreendedores individuais, no lugar dos atuais R$ 80 mil reais. Também permite que sejam realizadas licitações exclusivas para microempreendedores individuais em contratações de até R$ 25 mil reais. Ao apresentar a proposta, o governo argumentou que o limite de enquadramento como MEI está desatualizado desde 2018 e que o reajuste vai permitir um incremento dessas atividades. O impacto da medida é estimado em 1,57 bilhão de reais em 2027, 3,15 bilhões em 2028 e 3,38 bilhões em 2029. Já o benefício de perdão de dívidas abrange débitos que estão em cobrança administrativa ou judicial, parceladas ou não, inclusive aquelas objeto de acordos. A condição é que o microempreendedor abra mão de ações judiciais. A votação da proposta foi criticada pela oposição. Deputados do Novo e do PL cobraram cumprimento de acordo que teria sido feito com o governo quando a Câmara aprovou a proposta de emenda à Constituição que prevê o fim da escala 6x1. Esse acordo envolvia a aprovação da proposta em troca do reajuste do MEI e dos limites de faturamento para que uma pequena empresa seja enquadrada no Simples, o que ficou de fora do texto. O deputado Cabo Gilberto Silva, do PL da Paraíba, líder da oposição, disse que o texto aprovado tem objetivos eleitorais e criticou o presidente Lula.
10: Ele passa 4 anos aumentando imposto, criando novos impostos, prejudicando a classe produtiva, aumentando o preço dos produtos. O país bate recorde de empresas quebradas literalmente. Aí, senhor presidente, chegando 12 dias das eleições, ele vem com pacote de bondade, achando que o povo brasileiro é idiota ou é burro que vai acreditar nele mais uma vez.
2: O relator da proposta, deputado Rubens Pereira Júnior, do PT do Maranhão, reuniu em uma mesma proposta 2 projetos do governo, um sobre o reajuste do MEI e o outro sobre o perdão das dívidas. Ele disse que as medidas previstas vão gerar empregos e aquecer a economia.
11: Na hora que é pra gente perdoar as dívidas dos pequenos, aí todo mundo vem reclamar. O que nós queremos é aliviar para esse microempreendedor individual, para que ele possa retornar suas atividades no mercado, que dessa forma aquece a economia, gera mais emprego e, mais do que isso, a ampliação da faixa do MEI, essa é a medida mais importante. Hoje a faixa é de R$80 mil. Não tem reajuste há 8 anos.
2: O projeto que aumenta o limite de receita bruta anual, perdoa dívidas e facilita a participação de MEIs em licitações públicas, seguiu para análise do Senado. Rádio Câmara, de Brasília, Antônio Vital.
1: Merlon Solano, do PT do Piauí, celebra ações do governo federal para fortalecer os MEIs, oferecendo o perdão de dívidas tributárias e ampliando sua capacidade de investimento, defendendo essas medidas diante de críticas relacionadas ao ajuste fiscal e ao período eleitoral.
0: Merlon Solano compara o apoio aos microempreendedores que, segundo ele, geram emprego e renda à anistia ao agronegócio aprovada pelo Congresso e rebate a crítica de que as ações são populistas, alegando que o governo ainda está empossado e defende os trabalhadores do país.
12: Segurança Pública.
1: Para Maurício Carvalho, do União de Rondônia, é indiscutível a vulnerabilidade de menores de 14 anos em casos de estupro. Por isso, o deputado é autor de uma proposta para impedir que alegados vínculos afetivos ou o aval de pais irresponsáveis sejam usados para afastar o crime.
0: Maurício Carvalho argumenta que a medida fecha brechas interpretativas que tentam justificar abusos como união familiar. Ele acrescenta que o texto aumenta as penas para os agressores, pune responsáveis coniventes e prevê a perda do poder familiar para blindar as vítimas.
1: Neto Carleto, do Avante da Bahia, quer criar o Cadastro Nacional de Agressores de Crianças e Adolescentes. O projeto, de autoria do deputado, obriga escolas, creches e entidades sociais a consultarem o banco de dados antes de contratarem funcionários ou voluntários.
0: Neto Carleto argumenta que a falta de um cadastro unificado permite que condenados voltem a trabalhar perto de menores. Ele ressalta que o sistema seria gerido pelo Ministério da Justiça, com acesso restrito e checagem preventiva de antecedentes, respeitando as normas de proteção de dados.
1: O projeto endurece a punição para o feminicídio quando houver histórico de agressão contra a vítima. A autora, Alessandra Haber, do Podemos do Pará, incluiu no texto o aumento da pena nos casos em que o agressor já possuir registros policiais, processos judiciais ou condenações anteriores.
0: Doutora Alessandra Haber pontua que o feminicídio é o desfecho de um ciclo contínuo de abusos e ameaças no ambiente familiar. Ela destaca que a comprovação de agressões prévias demonstra maior gravidade na conduta do criminoso, justificando uma resposta penal mais severa do Estado.

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